Quem é Deus e quem é você? Nós temos aprendido tanto com essa série, não é verdade? A entender Deus, a nos enxergar. Pois é, o mundo odeia ao Senhor Jesus. Por quê? Bem, vou dizer para vocês o porquê. Porque ele mostra as obras más que eles fazem. E muitas pessoas gostam das suas obras más, gostam do pecado, gostam da indisciplina, da desordem, da injustiça. Gostam, pois é, gostam até mesmo da mentira, da ilusão. Jesus diz: o mundo não vos pode odiar. Ele estava falando com os irmãos dele, que não criam nele. Os irmãos olhavam para o Senhor Jesus como um ser natural, um ser humano normal. Não criam nele. Por isso, eles não faziam caso ao que o Senhor Jesus falava, ensinava, orientava. Mas Jesus disse: o mundo me odeia a mim, porquanto dele testifico que as suas obras são más. Jesus falou algo verdadeiro para os seus irmãos, mas os seus irmãos estavam tão voltados ao que é natural que eles entraram no ouvido, saem pelo outro, sabe, a mil. Pois é, porque não criam, assim é. Toda pessoa que não crer não dá importância, não valoriza, não presta atenção, não se observa, porque ela não.

não vê necessidade. Jesus falou para eles: Subi vós a esta festa. Eu não subo ainda a esta festa, porque ainda o meu tempo não está cumprido. Jesus, ele tinha o seu dever, as suas obrigações, e ele sabia o tempo exato. E havendo-lhes dito isto, ficou na Galileia. Mas quando seus irmãos já tinham subido à festa, então subiu ele também, não manifestamente, mas como em oculto. O Senhor Jesus ficou oculto lá na festa. Ora, os judeus procuravam-no na festa e diziam: Onde está ele? E havia grande murmuração entre a multidão a respeito dele. Diziam alguns: Ele é bom. E outros diziam: Não, antes engana o povo. Todavia, ninguém falava dele abertamente por medo dos judeus. As pessoas, elas querem se encaixar na sociedade. E para encaixar na sociedade, então elas não querem criar problema em crendo em alguém que é odiado, perseguido, alguém que inclusive queria matar Jesus. Então as pessoas preferem não assumir a fé por causa do preço que tem que pagar, não ser bem vista, porque uma vez que você profere a fé, você traz sobre si também o mesmo ódio que o mundo tem com o Senhor Jesus a você. Será que você está disposto a isso? Bem, vamos a uma trilha e voltamos logo em seguida. Enquanto isso, responde para si mesmo e observe como é que você tem sido no seu trabalho, na sua casa, com os seus familiares. Será que você professa Jesus, assume a sua fé? Encara os desafios ou você reserva e tem receio de assumir essa crença diante dos homens? Bem, já voltamos após a trilha musical.

Eu me lembro que antes de conhecer Jesus, eu tinha informações dele. Meus pais, minha mãe me ensinava da verdade, mas eu não queria assumir para perder nada, porque eu era frágil na minha fé. Não era nascida de Deus, porque uma vez que a pessoa nasce de Deus, ela assume, ela não tem medo, porque ela se orgulha, em bom sentido, de ter a fé no Senhor Jesus, porque ele salvou a vida dela. Então, não teme aos olhares das pessoas. Mas Jesus mudou a minha vida, graças a Deus. Um dia eu tive um encontro e o batismo com o Espírito Santo e mudou completamente. Bem, vamos falar agora do Senhor Jesus, lá no meio da festa, aonde ele estava, não se manifestou lá, até que, mas no meio da festa subiu Jesus ao templo e ensinava. E os judeus maravilhavam-se, dizendo: como sabe este letras, não as tendo aprendido? Jesus lhes respondeu e disse: a minha doutrina não é minha, mas daquele que me enviou. Vocês lembram que os irmãos do Senhor Jesus, os filhos biológicos de Maria e José, tinham falado para Jesus uma forma dele ter bastante sucesso e ir na festa, lembra? Pois é. Jesus, no meio da festa, subiu ao templo e ensinava. Ele não foi covarde. Ele ensinou lá no templo. E as pessoas ficaram maravilhadas, porque a palavra de Deus, os ensinamentos de Deus, elas penetram dentro da gente de forma de uma luz que nos faz enxergar as coisas como devem ser. E as pessoas então ficaram surpresas: como que Jesus sabia a letra se não tinha aprendido? Jesus respondeu e disse: a minha doutrina não é minha, mas daquele que me enviou. Se alguém quiser fazer a vontade dele, pela mesma doutrina conhecerá se ela é de Deus ou se eu falo de mim mesmo. Ou seja, Jesus não estava ali para pronunciar algo dele mesmo, estava ali para falar do que o Pai lhe havia dado para ele. Ou seja, quando você faz alguma coisa para você, há uma grande diferença. Mas quando você faz para Deus, há outra forma de ver. Você não espera ser apreciado, você quer agradar a Deus. E esse era o dilema, esse era o foco do Senhor Jesus. Agradar o Pai, fazer aquilo que o Pai lhe havia mandado fazer. Sabe, esse relacionamento do Senhor Jesus com o Pai mostra para mim um respeito, um amor, fidelidade, um compromisso, uma entrega incondicional, independentemente se as pessoas estão a seu favor ou não. Eu gostaria que você, ouvinte, observasse se tem acontecido com você. Será que você muda de acordo com as pessoas? Ou você tem uma fé definida? Definida aonde quer que você vá? Bem, fique aí a pergunta e aproveite para você até mesmo fazer uma disciplina na sua vida. Você pode falar para Deus quem você tem sido. Se você tem sido covarde, se você tem receio, se você quer se encaixar nesse mundo, você pode, ouvinte,
falar com Deus e falar: Deus, eu não quero ser esta pessoa, eu não quero ser injusto, eu quero assumir a minha fé, eu não quero ser covarde. O que que eu tenho que fazer? Mostra para mim o que falta eu entregar. Eu não quero mais viver na dependência de terceiros, porque eles não podem me salvar. O Senhor sim pode.

No episódio anterior, lembrar do que tem recebido e ouvido, guardar e se arrepender. Três atitudes fundamentais que impedem a perda da salvação. Episódio de hoje. Guarde as suas roupas. Eis que venho como ladrão. Bem-aventurado aquele que vigia e guarda as suas roupas, para que não ande nu e não se vejam as suas vergonhas. Por que vigiar e guardar as roupas? Um ladrão dificilmente roubaria roupas. O Senhor Jesus não deveria ter pedido para guardar algo de mais valor? A vergonha da nudez foi o primeiro sinal percebido pelo homem de que ele estava separado de Deus. O pecado trouxe a sensação de algo a esconder e levou o homem a buscar ocultar sua real condição para tentar se proteger. Rapidamente, Adão e Eva tentaram se cobrir com folhas de figueira. E até hoje, este tem sido o comportamento normal do ser humano. Diante do pecado, tenta se cobrir com as folhas de figueira da mentira, do auto-engano, da vida de aparências. Mas o que o homem julga tão bem escondido está completamente exposto diante do olhar onisciente do Altíssimo. E se este botão expusesse aqui os seus erros? Para todos verem, você teria coragem de apertar? Um dia, é exatamente isso que acontecerá. Erros que você não conta nem para os mais íntimos, Deus irá revelar diante de todos. E no instante que a prestação de contas chegar, como ladrão na noite, você não vai querer ser visto nu. Mas não basta cobrir a nudez. Há uma roupa especial que devemos priorizar. Jesus conta a história de um rei que, no casamento do seu filho, encontrou um homem sem as vestes nupciais. O rei o expôs e mandou que fosse lançado nas trevas. A veste nupcial era uma credencial dada pelo rei para a entrada no casamento do seu filho. O Apocalipse fala dessas vestes exclusivas. A quem está nu, o Senhor Jesus aconselha que dele compre roupas brancas para que vista. E na festa de casamento entre ele e a igreja, a noiva aparecerá vestida desta forma especial. E foi-lhe dado que se vestisse de linho fino, puro e resplandecente. Porque o linho fino são as justiças dos santos. Esta é a roupa imprescindível para entrar na vida eterna e evitar a vergonha e desprezo eternos. A fé que salva nossa alma, o mais importante item que devemos guardar. Tirar as folhas de figueira e assumir a vergonha temporária do arrependimento neste mundo é a única maneira de evitar a vergonha eterna e se limpar enquanto é tempo, para estar pronto, vigilante e perfeitamente vestido desde agora até o exato instante em que Ele vier te buscar.

0: Episódio de hoje. As igrejas que não vão subir. Há quanto tempo ouvimos que Jesus está voltando? Que o mundo está acabando? Que a igreja vai subir? Muitos dos que ouviram quando criança já estão velhos. E até agora, a igreja ainda não subiu. Mas só há um detalhe que a maioria não percebe. Olhe bem para estes rostos. Você sabe quem são estas pessoas? Estes são os que foram promovidos para a Igreja Celestial. Em um levantamento somente de obreiros, pastores e esposas da Igreja Universal, apenas nos últimos 10 anos, quase 7 mil pessoas partiram. Fora membros e frequentadores. E claro, os de outras igrejas que também morreram salvos por todo o mundo. Certamente você se lembrou de alguém agora. É. A igreja já está sim subindo. Aos poucos, Deus está recolhendo os seus. Alguns viveram muitos anos. Outros, poucos. Quantas lutas não passaram? Quantas almas a mais não ganharam? Quantos foram testados a praticar o que pregaram? Venceram o tempo. Viram seus corpos pouco a pouco envelhecendo. Mas o prazer em servir era o mesmo do início. Do primeiro amor. Do primeiro uniforme. Da primeira reunião realizada. A maioria desconhecida por quem assiste, porém bem conhecida por Deus. O maior testemunho que existe não é a cura do câncer, a libertação dos vícios ou as conquistas materiais. O maior testemunho que existe é permanecer. O justo não morre, o justo é promovido. Promovido a servo bom e fiel, que foi fiel no pouco e agora está no muito. Não chore por elas. Chore por você que ainda está neste mundo e precisa lutar pela salvação da sua alma. Para com quem é fiel, fiel te mostras. Com o íntegro, também íntegro. Com o puro, puro te mostras. Com o perverso, inflexível. Mas não se iluda em fazer parte apenas de uma igreja física, porque a igreja de tijolos não vai subir, e quem só fizer parte dela vai ficar para trás, com os tijolos. As igrejas que não subirão são as igrejas dos fingidos, dos magoados, dos maliciosos, dos fofoqueiros, dos materialistas. A igreja instituída pelo Senhor Jesus é o reino de Deus nesta terra. É também um ensaio para o que viveremos no céu. Ele reunirá seus filhos lá em cima. Por isso faz questão de reuni-los aqui embaixo e alertar para que não deixem de congregar. Afinal, uma brasa fora do braseiro logo se apaga. Um dia, toda a igreja de Jesus enfim será reunida dos quatro cantos, onde não haverá placas, rótulos, raça ou cor. Seremos todos um só com Deus. Por isso, lute. Lute até o último segundo, como todos estes que permaneceram e que hoje desfrutam do lugar dos lugares, de um novo corpo, do verdadeiro descanso. Não porque mereceram, mas porque perseveraram e se apossaram da promoção que a alma tanto anseia receber. Chegastes ao Monte Sião e à cidade do Deus vivo, a Jerusalém Celestial, a universal Assembleia e Igreja dos Primogênitos, que estão inscritos nos céus.
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0: Essas imagens tomaram o mundo na última semana. O estado da Flórida, nos Estados Unidos, esteve na rota destruidora do imenso furacão Milton. Além do enorme prejuízo material, algumas vidas, infelizmente, se perderam. E só não foi pior, por causa de um detalhe muito importante. O alerta, emitido dias antes da sua chegada.
1: Brand new urgent information just in for the category 5 storm.
0: Não é todo mundo que, em sã consciência, ignora o alerta. Ainda mais quando o que vem pela frente é inevitável. E nessas horas, não há tempo para negociação. Ou você age, ou vai pagar caro. E se o preço para se salvar for deixar tudo para trás, esse é o menor dos problemas. Milhões deixaram a Flórida. Escolha óbvia de quem teve que perder para ganhar. Isso mostra exatamente como somos. Alertas, avisos, tudo que apresenta ameaça, logo desperta na multidão, ação imediata e ágil. E isso dá à luz a uma pergunta. Será que as pessoas estão atentas à mensagem que está bem além do furacão Milton? Mas não só o furacão Milton. Será que as pessoas, será que você consegue ver o que está além de cada bomba que explode nas guerras em andamento? Será que você consegue ver o que está por detrás de cada catástrofe da natureza? Do alerta que cada novo vírus traz? Você consegue ouvir o estrondoso alerta por trás da frieza e maldade humana? E de tantas, tantas e tantas outras coisas acontecendo ao mesmo tempo que afunilam para o mesmo significado? Todos os dias, uma, duas, três, dezenas, centenas, incontáveis notícias são despejadas neste mundo. E você ainda não percebeu que não são apenas notícias? Não, não são só notícias, não. Os jornais estão pregando a Bíblia todos os dias. E daqui a pouco, algo muito maior acontecerá aqui neste mundo. Cabe a você não só ouvir, mas entender e se preparar aos alertas do fim. A nova série, e talvez os últimos avisos, enquanto há tempo. A partir desta quarta-feira, em todas as igrejas universais. Traga sua Bíblia.

Episódio de hoje. Descanse em paz. Quem nunca ouviu e até falou esta frase? Uma das declarações mais populares no momento da despedida. Estampas lápides por todo mundo. Ironicamente, usada até mesmo por aqueles que negam a vida após a morte. Talvez por ser uma afirmação reconfortante. Afinal, a ideia da morte para muitos é assustadora. Mas será que todos que partiram realmente estão desfrutando o efeito desta frase? Infelizmente, a resposta é não. O desejo de descanso pertence à condição humana. Seja no final de um dia, de uma semana, de uma vida. Todos precisam encontrar este momento. O problema é que até conseguem para o corpo, mas a alma continua cansada. Nem mesmo a cama mais macia, nem mesmo os lugares mais paradisíacos conseguem recompor o seu ânimo. Porque o que tanto buscam aqui não pertence a este mundo. Desde que o homem abraçou o pecado, não há mais um segundo sequer de completa paz e descanso nesta terra. Como relaxar em meio a uma guerra que acontece há milênios? No campo espiritual, nenhum dos dois lados descansa. E isso está registrado. Jesus lhes respondeu: Meu Pai trabalha até agora, e eu trabalho também. O diabo, vosso adversário, anda ao derredor, bramando como um leão, procurando alguém para devorar. Aquele que quer roubar a sua alma, quer que você pense em tudo, menos nela. O reino das trevas trabalha incansavelmente para isso. Distrair o homem e fazê-lo acreditar no conto de que todos irão, por fim, repousar. Diferente da frase decorada, uma multidão, neste momento, não sabe mais o que é ter descanso. Seus destinos já foram por elas mesmas determinados. Por isso, Deus trabalha até hoje. Não há no céu um Deus ocioso. Muito pelo contrário. Existe um Deus que se move o tempo todo, que sofre por ver tantos a cada segundo indo para um destino que não foi preparado para eles, que se fez homem para resgatar a alma deste homem que se perdeu. Por isso, enquanto estivermos aqui, não podemos relaxar. Como podemos descansar nesta vida, enquanto houver pessoas ao nosso redor que não descansarão na próxima vida? Descanso eterno mesmo é exclusivo de um único lugar: o reino dos céus. Portanto, resta ainda um repouso para o povo de Deus. Diante disso, esforcemo-nos por entrar nesse descanso. Sim, existe esse lugar, o lugar que a alma tanto procura, a nossa terra prometida, a nossa nova Canaã. Para aqueles que não morreram no deserto, que não murmuraram ou nem se deixaram levar pelos murmuradores, que transpuseram muralhas, não olharam para os gigantes, os que mantiveram seus olhos firmes apenas na promessa da palavra de Deus. Muito em breve, este mundo será julgado e tudo vai passar. E quando tudo já estiver definido, Deus então irá repousar, e estes participarão desse repouso eterno. O descanso de todas as lutas, de todas as aflições e perseguições nesta terra, no lugar onde, enfim, poderemos ouvir: Descanse em paz. Levantai-vos e andai, porque este não é lugar de descanso.

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Graças a Deus, que Deus de forma rica e poderosíssima abençoe meu amigo e minha amiga, a sua vida hoje, amanhã e eternamente. Está no ar o programa Momentos de Fé, aqui na Rádio Fé Angola, e quem fala consigo é o seu amigo de fé, o irmão Mateus. Olha, independentemente da sua classe econômica, da sua condição social, independentemente da sua religião, saiba que, meu amigo e minha amiga, existe um Deus que está disposto para mudar a situação que você está a enfrentar nesse instante, nesse momento, na sua vida. Tanto é que, antes de nós terminarmos esta transmissão, nós vamos orar a Deus pela sua vida. Eu gostaria que você preparasse aí o seu copo com água, assim como nós já temos aqui a nossa garrafa com água preparada, porque antes de terminarmos a transmissão, nós vamos clamar a Deus, nós vamos falar com Deus, nós vamos orar a Deus pela sua vida. E quando, meu amigo, amiga, fazeres o uso desta água, nós temos a mais absoluta certeza que o Deus Todo-Poderoso vai se revelar, vai se manifestar na sua vida por intermédio da sua fé, tá bem? Agora, mais do que se manifestar do ponto de vista físico, nós gostávamos aqui hoje de falar sobre a manifestação do poder de Deus na sua vida do ponto de vista espiritual.

Minha amiga, quando o Senhor Jesus Cristo esteve aqui na Terra, ele foi claro em dizer que no mundo, nós, os servos dele, teríamos aflição. Mas ele pediu que tivéssemos bom ânimo, porque do mesmo jeito que ele venceu o mundo, todos aqueles que crescem nele também venceriam o mundo. Agora, quem é que nos ajuda a vencermos as tentações, os problemas, as aflições do mundo? É o Espírito Santo. Quem é o Espírito Santo? O Espírito Santo é o Espírito de Deus que nos ajuda a vencer o medo, a tristeza, a angústia, a aflição, os problemas físicos, espirituais, somente o Espírito Santo. Então, meu irmão e minha irmã, quando o Espírito Santo desce na vida da pessoa, independentemente se a pessoa é má, se a pessoa é rude, mas quando o Espírito Santo desce na vida da pessoa, o Espírito Santo vem e desce com o único objetivo: transformar a vida dessa pessoa. Ele faz conforme o Senhor Jesus fez lá na festa, quando transformou a água em vinho. Então é essa transformação que Deus ele quer fazer na sua vida. Olha, a palavra do Senhor Jesus Cristo aqui no livro de Atos dos Apóstolos, no capítulo 2, no versículo 1, diz assim: e cumprindo-se o dia de Pentecostes, estavam todos reunidos no mesmo lugar. Veja você, meu amigo e minha amiga, que para que o Espírito Santo descesse, para que o Espírito Santo descesse sobre o seu povo, sobre as pessoas que estavam naquele lugar, havia necessidade de todos eles estarem reunidos. Ou seja, quando nos reunimos num único lugar, com um único pensamento, com um pensamento voltado para Deus, clamando a Deus, então Deus ele desce derramando o Espírito dele sobre a nossa vida. Meu amigo e minha amiga, os apóstolos, os discípulos do Senhor Jesus Cristo estavam reunidos num único lugar, porque eles haviam recebido a promessa de que se não se ausentassem de Jerusalém, então eles receberiam o Espírito Santo. E foi exatamente assim que aconteceu, assim que se procedeu, porque eles obedeceram a palavra de Deus. Amigo, amiga, mais vale obedecer do que sacrificar. Então, sacrifica a vontade da sua carne, sacrifica o seu orgulho, sacrifica a sua vaidade, a inveja, sacrifica tudo aquilo, meu amigo, amiga, minha irmã e meu irmão, que você sabe que tem desagradado a Deus, que você sabe que não tem agregado valores para a sua fé, para a sua vida espiritual, expurga de si, deixe para lado e se apegue de forma exclusiva na palavra do Senhor Jesus Cristo. Nós não estamos aqui a falar que você tem que necessariamente se tornar num frequentador ou numa frequentadora desta ou daquela denominação religiosa. Não, nós queremos aqui transmitir a informação de que o que você precisa é se apegar na palavra do Senhor Jesus Cristo. Porque frequentar uma placa de igreja não vai mudar a sua vida. Fazer parte de uma religião, de uma denominação religiosa, não vai mudar a sua vida. O que vai mudar a sua vida é quando mesmo o Espírito Santo for derramado na sua vida. E o Espírito Santo, lógico, é claro, conforme estamos aqui a ler, não vai ser derramado na vida de alguém que tem um coração magoado, na vida de alguém que tem um coração cheio de raiva, cheio de inveja. Não vai acontecer isso. Só vai ser derramado na vida daquele tem um coração disposto para se arrepender. Mas, irmão Mateus, olha, alguém me fez mal, alguém me prejudicou.
independentemente do

0: foi feito na sua vida, independentemente do prejuízo, dos danos que lhe causaram. Pegue a sua vida e entrega para o Senhor Jesus, porque Ele sabe, meu irmão e minha irmã, que mais do que o mal que lhe causaram, o bom mesmo é você ter o Espírito de Deus na sua vida. Vamos ficar com essa chamada. Depois dessa chamada, nós vamos voltar para o momento da oração. Fique com essa chamada e voltamos daqui a pouco. Graças a Deus.
1: Rico, pobre, celebridade, anônimo, modelo, feinho. Notou alguma diferença? É isso que resta desta matéria feita de barro que o ser humano tanto investe. Valoriza aquilo que é nada. E o que realmente muito vale é tratado como algo inexistente ou insignificante. Estou falando da alma. Por causa dela, uma guerra feroz acontece desde o início do mundo. Tamanho é o valor que ela carrega. Deus colocou no homem um pedaço dele, a eternidade. Nada que ele criou possui tanta preciosidade. Desde então, Satanás, o ladrão de almas, trabalha incansavelmente para que ela se desconecte do seu Criador. E o seu maior objetivo tem sido varrer da humanidade a ideia de que somos alma, distraindo o homem com os seus chocalhos. Nunca se viu uma geração tão materialista, preocupada exageradamente com a aparência e a opinião alheia, desesperadamente em busca da glória neste mundo, na corrida desenfreada pelo dinheiro e sucesso. Enquanto isso, suas almas vão se apagando e, pouco a pouco, definhando num vazio jamais visto em toda a história. A parte mais valiosa que possuem é, infelizmente, a primeira coisa que sacrificam pelas coisas deste mundo.
2: Do que adianta ganhar o mundo inteiro se perder a sua alma?

0: O que uma pessoa pode dar em troca da sua própria alma?
1: Se você pudesse ter todo o dinheiro da Terra, de acordo com o relatório de riqueza global mais recente, você teria cerca de 530 trilhões de dólares. Toda essa fortuna não chega aos pés do valor de uma única alma. É difícil de entrar na cabeça do ser humano, já que este se apega apenas ao que vê. Só não enxerga que dinheiro é papel, carro é lata, casa é pedra, e que ao partir deste mundo, tudo ficará por aí. O que se acumula na Terra não tem valor algum na eternidade. O preço da salvação da alma não foi pago com prata ou ouro, mas com o sangue do único Filho de Deus. Isso torna a alma humana a coisa mais valiosa da Terra. O valor que Deus coloca sobre ela é inegável e indiscutível. Mas e para você? Infelizmente, muitos só saberão o valor da alma quando sentirem a dor da segunda morte e a separação eterna daquele que ofereceu gratuitamente a salvação pela fé. Sua matéria é inútil, mas a sua alma é infinitamente valiosa.
2: Graças a Deus, meu amigo e minha amiga, voltamos depois dessa chamada e você acompanhou, você entendeu o que essa chamada falou, do que se tratou dentro dessa chamada. Agora, nós vamos unir a nossa fé conforme os apóstolos que você acompanhou conosco fizeram. Eles seguiram a orientação de Deus, a orientação do Senhor Jesus Cristo, para que não se ausentassem de Jerusalém, para que o Espírito Santo então fosse derramado sobre as suas vidas. Nós vamos falar com Deus pela sua vida. Feche os seus olhos e abra o seu coração, porque é momento da oração.

0: Deus, meu Pai, no nome do Senhor Jesus Cristo, nesse instante unimos a nossa fé com centenas e milhares de pessoas espalhadas em todo o mundo. Pessoas doentes, desempregadas, pessoas, meu Pai, necessitadas do ponto de vista físico e, sobretudo, do ponto de vista espiritual. Meu Pai, o Senhor disse na Tua Palavra, todos aqueles a quem o Pai enviar, de modo algum o Senhor os lançaria fora. Ó meu Deus, estenda as Tuas mãos nesse momento e faz, meu Pai, com que o milagre na saúde, na família, na vida conjugal, meu Pai, na formação, nos negócios, nos projetos, acima de tudo, na fé desta pessoa, meu Pai, venha ser robustada, meu Deus, venha ser restaurada. Tudo quanto é impedimento, meu Pai, que no nome do Senhor Jesus Cristo seja repreendido, seja amarrado, seja neutralizado hoje, agora e para todo sempre. Meu Pai, que esta água seja consagrada e todos, meu Pai, que fizerem uso dela, meu Senhor Jesus, recebam a vitória, a bênção, para a honra e glória do Pai, do Filho e do Espírito Santo. Se você crê com fé, diga amém e diga graças a Deus. Graças a Deus. Meu amigo e minha amiga, esta água encontra-se consagrada e nós vamos fazer o uso dela e com certeza veremos todos o poder de Deus a se manifestar na sua vida. Você que está aí com dores no seu corpo físico, você que está com problemas de depressão, de angústia, você que nos acompanha e se calhar sozinho num leito de dor, os que até então eram considerados os mais chegados, lhe abandonaram, enfim, você está sozinho. Beba desse copo com água e receba agora o Espírito Santo, porque ele se manifesta agora na sua vida. Graças a Deus.
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0: Graças a Deus! Graças a Deus! Meu amigo e minha amiga, nós vamos ficando por aqui, mas você já sabe que você poderá sempre ajudar a Rádio Fiangola com a sua oferta, com o seu dízimo, porque esta é a estação de rádio vocacionada à propagação do Evangelho do Senhor Jesus Cristo. Foi o próprio Senhor Jesus, não é invenção, não. Foi o próprio Senhor Jesus quem disse: ide ao mundo e pregai o Evangelho a toda criatura. Criatura, toda criatura. A árvore, animais, todos eles precisam ouvir a palavra de Deus. E obviamente que você, meu irmão e minha irmã, não é exceção. Você é criatura de Deus. 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De que igreja pertencemos? Pertencemos à Igreja de Cristo. Não pertencemos a nenhuma placa de igreja. Nossa igreja é a palavra do Senhor Jesus. Estamos fundamentados aqui nessa palavra, tá bem? Por hoje vamos ficando por aqui. Caso nosso Deus permitir, amanhã estaremos de volta aqui neste horário e aqui na Rádio Fé Angola. Que Deus abençoe a todos vocês, um forte abraço e graças a Deus.
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0: Aviso final.
1: A vida é como um livro. E os dias, as folhas dele. Multiplique a sua idade por 365 e você descobrirá a quantidade de dias que já viveu nessa terra. Quem tem 60 anos, por exemplo, já viveu 21.900 dias. É impossível alguém se lembrar das coisas que fez em cada um deles. O que fica são apenas poucas memórias. Porém, o que o ser humano se esquece é que cada momento da sua vida está registrado. Tudo. Absolutamente tudo. Inclusive, os que nem mais se recorda e aqueles que jamais quer que alguém saiba. Haverá um dia em que tudo o que o homem falou, fez e deixou de fazer virá à tona. Nada ficará encoberto. O dia em que os livros serão abertos. O dia do juízo final. Este grande acontecimento é relatado com frequência em toda a Bíblia. Porque Deus há de trazer a juízo toda a obra e até tudo o que está encoberto, quer seja bom, quer seja mal. Mas eu vos digo que de toda a palavra ociosa que os homens disserem, hão de dar conta no dia do juízo. Porque todos devemos comparecer ante o tribunal de Cristo, para que cada um receba segundo o que tiver feito por meio do corpo, ou bem ou mal. O maior engano da humanidade é achar que seus atos cairão no esquecimento. Não trarão consequências para si. Ainda mais num mundo onde a justiça do homem é branda para uns e cruel para outros. Onde vemos bons sendo injustiçados e maus se livrando da sua punição pelo poder que detém ou pelo dinheiro que tem. Mas no dia do juízo final, a fortuna dos poderosos não poderá subornar, nem a fama das celebridades cativar o favor de quem julgará, pois quem estará ali será o justo juiz de toda a terra. E vi um grande trono branco, e o que estava assentado sobre ele, de cuja presença fugiu a terra e o céu, e não se achou lugar para eles. E vi os mortos, pequenos e grandes, que estavam diante de Deus, e abriram-se os livros. E abriu-se outro livro, que é o da vida. E os mortos foram julgados pelas coisas que estavam escritas nos livros, segundo as suas obras. Neste grande tribunal divino, estarão reunidos todos os que em vida rejeitaram o Filho de Deus e o seu resgate. Por isso não haverá ninguém que possa defender a causa deles. Não importa se nesta vida foram ricos ou pobres, ilustres ou desconhecidos. Ali, todos estarão na mesma condição de julgados. Este julgamento não é para decidir se ele é culpado ou inocente, mas para torná-lo consciente de que agora colherá o fruto de sua escolha. Não será Deus que os condenará, mas suas próprias ações e decisões que estarão registradas nos livros. Ali serão mostrados cada um de seus atos e todas as oportunidades de salvação oferecidas e que foram desprezadas. Estes não se condenarão necessariamente pelos pecados que cometeram, mas principalmente pelo perdão que recusaram. Só quem esteve diante de um tribunal neste mundo sabe o quão difícil e tenso é aquele momento. Você já viu a reação das pessoas no instante em que recebem a sentença do juiz? Em muitos casos, é desesperador.
2: Just a count for the court for the offense of attempted murder.
3: As well.
1: Ainda assim, para muitos, há esperança de depois de 20 ou 30 anos reconquistarem a liberdade. Porém, no dia do juízo, a sentença final para os que rejeitaram o sacrifício do Filho de Deus será a condenação da alma por toda a eternidade. e aquele que não foi achado escrito no livro da vida foi lançado no lago de fogo. Naquele dia, as pessoas buscarão clemência e socorro. Porém, não haverá mais nada o que fazer. O pior do lago de fogo não serão as chamas, mas o tormento da eterna separação de Deus. Talvez você pode estar perguntando, por que os salvos não estarão neste julgamento do trono branco? Os eleitos serão julgados não quanto à condenação, visto que não há condenação para os que foram lavados no sangue de Cristo, pois os seus pecados foram perdoados. Estes são os que aceitaram o sacrifício do Senhor Jesus no Calvário e também sacrificaram suas vidas por Ele. E agora terão um advogado junto ao Pai para lhes defender. A prestação de contas do servo diante do Salvador visará a recompensa apropriada a cada um mediante o seu proceder, como usou os membros do seu corpo, suas palavras, ações e intenções, além de como provou sua fidelidade e usou os talentos que lhe foram confiados. Para quem tem certeza da salvação, este assunto não causa medo ou confusão. Em vez disso, traz alegria, temor e profunda reverência ao Deus Pai que nos ama tanto, que providenciou tão grande salvação por meio de seu Filho. Jesus enfrentou a cruz para você não ir para o lago de fogo. Porém, somos nós que escolhemos como a breve história da nossa existência neste mundo irá terminar e prosseguir por toda a eternidade. Breve, muito breve, um a um, estaremos diante do tribunal de Deus. Isso te assusta ou te alegra?

Episódio de hoje: as lutas da vida cristã. Todos que creem almejam passar a eternidade junto com Deus. Mas sabemos que esse objetivo não é nada fácil. A verdade é que a coisa mais difícil que existe na face da Terra é a salvação da nossa alma. Uma coisa é estar salvo, outra coisa é você permanecer salvo. A nossa eternidade depende da luta que travamos dia após dia nesse mundo. E diga-se de passagem, que luta! Todos os dias somos bombardeados de problemas, tentações e situações que surgem para nos afastar de Deus. Você parou para observar que a partir do momento em que decidimos assumir a fé no Senhor Jesus, parece que o inferno inteiro se levanta contra nós? Por que a vida cristã é tão difícil? Quando a pessoa vivia no pecado, na vida errada, ninguém falava nada. Foi só se entregar a Deus e pronto. Todo mundo se levanta contra ela. O caminho para a eternidade não é fácil. A porta é estreita, a estrada cheia de espinhos. Quanta luta enfrenta um cristão para se manter de pé? É uma luta dentro de casa? É uma luta no trabalho, na escola? É uma luta diária que acontece na sua mente. O diabo trabalha incansavelmente para que o ser humano desista da salvação. O Senhor Jesus nos alertou quanto ao que passariam os que o seguissem. E sereis entregues até por vossos pais, irmãos, parentes e amigos, e matarão alguns dentre vós. De todos seres odiados por causa do meu nome. Contudo, não se perderá um só fio de cabelo da vossa cabeça. E qual o motivo de tamanho ódio? O simples fato de se assumirem cristãos. Então, qual o segredo para permanecer firme, mesmo diante de tantas dificuldades? O segredo é imitar a fé daqueles que no passado suportaram tamanha oposição por causa daquilo que lhes foi prometido. Os primeiros cristãos sofreram com prisões, açoites e morte por causa da entrega ao Senhor Jesus.

Enfrentaram zombarias e torturas. Outros ainda foram acorrentados e jogados aos cárceres, apedrejados, serrados ao meio, tentados, mortos ao fio da espada. Pessoas das quais o mundo não foi digno. Mas por que, mesmo depois de tamanho sofrimento, eles não negavam a fé? Pois os olhos deles já não estavam nesse mundo, mas naquilo que Deus havia preparado para eles nos céus. Mas agora aspiram a uma pátria superior, isto é, celestial. Por isso Deus não se envergonha deles, de ser chamado de seu Deus, porquanto lhes preparou uma cidade. Se as pessoas nesse mundo soubessem o que Deus está preparando para elas na eternidade, suportariam até o fim todas as lutas que têm passado. O que temos visto nos dias de hoje são pessoas que, por qualquer motivo, saem da igreja e largam Jesus, seja por uma bênção não alcançada, por um mau testemunho de alguém falho, por uma luta que ainda não cessou. Imagine se elas passassem pelo que os primeiros cristãos passaram. Até hoje, em vários países, cristãos são perseguidos e mortos, mas mesmo assim não recuam com respeito à fé que assumiram, pois aguardam com ansiedade o verdadeiro reino no qual fazem parte. A verdade é que se os seus olhos não estiverem naquilo que está preparado para aqueles que amam a Deus, certamente você não irá suportar. Eu sei o quanto sua vida é uma guerra e o quão é difícil se manter de pé com tantos problemas. Mas não se esqueça, tudo isso vai passar e a recompensa para aqueles que perseverarem será infinitamente maior do que tudo.

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Note como esta beleza nos enche os olhos. Cada centímetro desta preciosa barra é moldado com precisão e polido com cuidado para realçar sua singularidade. O ouro purificado é o estágio máximo do seu aperfeiçoamento. Mas só ele sabe o que teve que passar para chegar nesta condição. Quando o minério bruto é colocado na fornalha, a mais de 1000 graus Celsius, para o processo de refino, algo extraordinário acontece. Ele perde sua forma original, a temperatura abrasadora revela as impurezas ocultas e faz com que elas venham à tona, para serem removidas. O fogo é necessário neste processo, pois também permite que o metal possa ser moldado. E assim como o ouro só prova ser puro quando resiste ao fogo, você só terá sua fé provada quando passar pelo batismo de fogo. As situações que Deus permite na vida que se comparam a essa fornalha, injustiças que você sofre por sua fé, as pessoas que você mais valoriza agora te rejeitam, perdas que você jamais imaginaria ter que passar, tentações que testam a sua fidelidade, injustiças e mais injustiças. O batismo de fogo desfaz a sua forma original, para que as impurezas da sua fé sejam expostas e removidas. E purificado, você possa ser moldado por Deus na forma que Ele quer. E não, isso não é opcional. É o processo natural da vida com Deus. Como é o processo natural do homem, nascer, crescer e morrer. Na vida com Deus, quem se batiza nas águas e recebe o Espírito Santo, se prepare. Você vai se deparar com o fogo. Não é algo que se possa evitar. Tudo o que você pode fazer é se preparar. O ouro só é refinado em altíssimas temperaturas. Quanto mais calor, mais puro e mais valioso. Assim é a fé. A prova não é um foguinho qualquer. É um momento de luta tão intenso que pode até parecer que Deus te abandonou. Mas Deus nunca abandona os que confiam nele. Há uma guerra espiritual em curso neste momento pela sua alma. De um lado, o diabo, que busca extinguir o espírito que há em você antes que você descubra a força que tem. E do outro lado, Deus, que espera que você dependa dele. O melhor de Deus só alcança aquele aprovado pelo fogo. Quem é palha é consumido, não subsiste. Mas quem resiste sai pronto para ser usado de maneira que ele planejou. Aproveite este momento para estreitar seu relacionamento com Deus e exercitar reações que agradam a Ele. Se apegue à palavra dEle e se permita ser moldado por esta palavra que nunca falha. O processo é árduo e há um turbilhão de pensamentos e sentimentos para te fazer desistir. Mas permaneça firme em sua jornada. O fogo vai se apagar. O refrigério virá para sua alma e sua fé se solidificará, trazendo para sua vida a luz e o brilho que você nunca imaginou irradiar. Amados, não estranheis a ardente prova que vem sobre vós para vos tentar, como se coisa estranha vos acontecesse, mas alegrai-vos no fato de serdes participantes das aflições de Cristo, para que também na revelação da sua glória vos regozijeis e alegreis.

Você já tentou desenhar uma linha reta? Depois, faça esse experimento. Sem a ajuda de uma régua, não é tão simples assim. E se não é fácil fazê-la em um simples pedaço de papel, maior ainda é a dificuldade de andar em linha reta. E você vai entender isso hoje. Nesta vida, existem muitos caminhos. Mas o mais importante e também o mais difícil, o da salvação da alma, trata-se de um caminho que não possui desvios. É como uma linha reta, e você tem que andar por ela. Mas como manter um percurso linear se dentro de nós já existe algo que nos impede naturalmente de andar em retidão? E isso comprovado pela própria ciência. Ninguém consegue andar em linha reta. Um experimento realizado por cientistas alemães mostrou que, de olhos vendados, o ser humano é fisicamente incapaz de manter uma trajetória linear. Esse fato material é também o retrato da realidade espiritual de cada um de nós. Mesmo quando acreditamos estar andando em linha reta, inevitavelmente nos desviamos, para a direita ou para a esquerda. O motivo disso permanece um mistério para a ciência. A única coisa evidente é que existe algo dentro de mim e de você que nos impede de andar em retidão. Podemos até tentar sozinhos percorrer este reto caminho, mas não tem jeito. Sozinhos, o desvio é certo. Assim é também sua vida espiritual. Enquanto o Espírito Santo, o verdadeiro guia, não estiver dentro de você, é assim que você está, caminhando de olhos vendados, exposto às perigosas linhas tortuosas deste mundo, num percurso impossível de se manter sozinho. Assim como para traçar uma linha reta, você precisa do auxílio de uma régua. E para caminhar sem se desviar, precisa tirar a venda dos olhos. Só com o Espírito Santo será possível andar no caminho que te levará para a salvação. O único que te dará condições de não se desviar nem para a direita, nem para a esquerda. Quem anda por este mundo sem o Espírito Santo pode até achar que está andando reto, mas as suas pegadas mostram um rastro dos desvios que tem cometido. Não se engane. A linha que você está traçando é a linha do perigo, que te aproxima mais do pecado do que da salvação. Por isso, priorize o Espírito Santo e seja um dos poucos que no final vai acertar. Os teus olhos olhem para frente e as tuas pálpebras olhem direto diante de ti. Não declines nem para a direita nem para a esquerda. Retira o teu pé do mal.

Senhor. Nós precisamos aprender a te adorar, Senhor, em espírito e em verdade. Aleluia. Levante sua mão comigo, levante. Você levanta a mão assim, você está se rendendo ao Senhor. Não importa se você está em pé ou sentado, você está se rendendo ao Senhor. Cante comigo.

Aleluia. Glória a Deus. Oh, tu é mais excelente, Senhor. Glória a Jesus.

Ele, somente a Ele, seja a honra, a glória e o louvor para todo sempre. 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

Graças a Deus, que Deus de forma rica e poderosíssima abençoe meu amigo e minha amiga, a sua vida no nome do Senhor Jesus Cristo. Quem fala consigo é o seu amigo de fé, o missionário Mateus, ou se preferir, irmão Mateus. Este é o programa Momentos de Fé, aqui na Rádio Fé Angola. E é com imenso prazer, meu amigo e minha amiga, que transmitimos para você o mais importante, que é a palavra do Senhor Jesus Cristo. Antes de nós terminarmos a nossa transmissão, nós vamos orar a Deus pela sua vida. Você que está aí nesse momento a nos ouvir, numa cama do hospital, num presídio, você que se calhar nos ouve num lugar que, enfim, está sem teto, sem pão, sem nada para comer até. Olha, preste atenção, se você usar a sua fé, a fé na palavra do Senhor Jesus Cristo, então a sua vida muda hoje e agora. Por isso é que, antes de nós terminarmos a nossa transmissão, nós vamos orar a Deus, nós vamos clamar a Deus pela sua vida. Seja o senhor católico, evangélica, seja o senhor espírita, muçulmano, budista, enfim, não interessa, independentemente da sua crença religiosa. Vamos interceder a Deus, vamos orar a Deus pela sua vida. E temos a mais absoluta certeza que o autor e consumador da nossa fé, que é o Senhor Jesus Cristo, Ele fará coisas extraordinárias ainda hoje e agora na sua vida. Mas antes, vamos ficar com essa canção bonita. Desde já prepara a sua Bíblia Sagrada. E quando nos voltarmos dessa canção, vamos entrar para o momento da meditação da palavra de Deus no livro de Oséias, no capítulo 6, no versículo 3. Vamos ficar com essa canção abençoada, bonita, e voltamos daqui a pouco no nome do Senhor Jesus Cristo. Graças a Deus.

Graças a Deus, meu amigo e minha amiga, continue acompanhando esta belíssima canção, porque daqui a pouco nós voltaremos para o momento da oração. A música que toca no fundo fala sobre o Salmo 23, fala sobre o Senhor é o meu pastor e nada me faltará. Graças a Deus.

Graças a Deus, meu amigo e minha amiga, quando temos a nossa vida pautada sobre a palavra do Senhor Jesus Cristo, os momentos difíceis sempre vão surgir, mas sabe quem estará do nosso lado para nos segurar? Será esse pastor que está sendo tocado aí no fundo, e que eu gostaria que você continuasse ouvindo essa música com fé, porque daqui a pouco voltamos para o momento da palavra. Graças a Deus.

nosso pastor. Por quê? Tornando-se ele nosso pastor, nos tornamos ovelhas. E sendo ovelhas, e ele sendo pastor, com certeza que não nos conduzirá no abismo, no buraco, no túmulo. Pelo contrário, nos conduzirá sempre nos pastos verdejantes. Olha o que diz a palavra do Senhor Jesus Cristo, aqui no livro de Oséias, no capítulo 6, no versículo 3, diz assim: Conheçamos e prossigamos em conhecer o Senhor. Repito, conheçamos e prossigamos em conhecer o Senhor. O que é conhecer o Senhor? O que é conhecer a palavra do Senhor Jesus Cristo? Conhecer a palavra do Senhor Jesus é viver a própria palavra. Quando eu vivo a palavra do Senhor Jesus, quando eu coloco a palavra do Senhor Jesus em prática, então eu conheço a palavra. Mas, mais do que conhecer hoje a palavra, mais do que viver hoje a palavra, a Bíblia Sagrada, por intermédio do profeta Oséias, nos aconselha todos os dias a irmos conhecendo, a prosseguirmos em conhecer a palavra. Ou seja, dia após dia, eu tenho que ir vivendo a palavra do Senhor Jesus Cristo. Meu amigo e minha amiga, o vencedor não é aquele que conquistou o troféu hoje, não. O salvo não é aquele que hoje alcançou o perdão de Deus e está salvo, não. O salvo é aquele que alcançou a misericórdia, alcançou a graça de Deus e se manteve firme. E quando o Senhor Jesus Cristo voltar, ou quando um dia essa pessoa morrer, então se encontrará no reino dos céus, no último dia, no reino dos céus, com o próprio Senhor Jesus Cristo. Esse sim é que é salvo. Por isso é que Oséias, o profeta, nos diz assim: conheçamos e prossigamos em conhecer o Senhor. Conhecer o Senhor não é ir à igreja, não é ser pastor, ser profeta, não é pertencer a uma placa denominacional, não. Conhecer a palavra do Senhor Jesus é viver a palavra na íntegra, é fazer o que a Bíblia ensina. Se a Bíblia nos ensina a não mentirmos, nós temos que parar com a mentira. Se a Bíblia nos ensina a não roubarmos, temos que deixar o roubo. Se a Bíblia nos ensina a não adulterarmos, não temos que adulterar. Se a Bíblia nos ensina a não defraudar, a não golpear ninguém, não temos que golpear. Essa sim é que é, meu amigo e minha amiga, conhecer a palavra do Senhor Jesus Cristo. Isso é que é conhecer o Senhor. Então, diz assim mais, aqui no mesmo versículo: conheçamos e prossigamos em conhecer o Senhor. Como a alva. O que é a alva? Alva é luz. Então, como a luz será a sua saída, e ele o Senhor, nesse caso, a nós virá como a chuva. Como a chuva seródia que rega a terra. A chuva seródia é aquele sereno que cai na manhã, aquela chuva fresquinha, aquela chuva que traz conforto, que traz alento, que dá vontade de tirar um cochilo e passar o dia todo em casa. Então, quem vive a palavra, vive nesse conforto que a palavra do Senhor Jesus nos ensina. Meu amigo e minha amiga, você que ainda não entregou a sua vida para Deus, você que está cochilando entre dois pensamentos, preste atenção. A sua salvação deve ser a sua prioridade. Sua prioridade não deve ser a sua família. Sua prioridade não deve ser o seu trabalho, o seu negócio. Sua prioridade não deve ser a sua formação, a sua faculdade, não. A sua prioridade, repito, a sua prioridade deve ser a sua comunhão, a sua vida com Deus. Você tem que parar e refletir. Espera aí, se eu morrer hoje, onde é que eu irei? Onde é que irá a minha alma? Se eu morrer hoje, tudo que eu conquistei vai ficar por ali. Se calhar até vai gerar confusão entre os meus parentes, etc. Mas e a minha alma? Para onde irá? Então, quando nós temos essa consciência, a consciência
do lugar onde

da nossa alma, então, meu amigo e minha amiga, nós estaremos fazendo a melhor escolha, porque não adianta nada viver nessa terra só por viver, sem ter a consciência do lugar onde irá a nossa alma. Então, preste atenção, o lugar onde irá a sua alma é mais importante. Repito, conheçamos e prossigamos em conhecer o Senhor. Como a alva será a sua saída, e Ele a nós virá como a chuva, como chuva seródia que rega a terra. Graças a Deus, meu amigo e minha amiga, quando você tem a sua vida entregue nas mãos do Senhor Jesus, quando você tem a sua vida entregue nas mãos do Senhor Jesus Cristo, o resto passa a ser resto. Por quê? Porque o mais importante você já tem, que é a palavra do Senhor Jesus, que você já conhece, não pela letra, mas pelo Espírito. Ou seja, você vive a palavra do Senhor Jesus. Então, quando o Senhor, a Senhora vive a palavra do Senhor Jesus, é o mais importante. Viveu a palavra ou vive a palavra, acabou, isso é o mais importante. O resto é resto. Olha, nós daqui a pouco vamos entrar para o momento da oração, e nós temos a mais absoluta certeza que o nosso Deus vai abençoar a vida do Senhor, a vida da Senhora, que está aí do outro lado a nos acompanhar. Por isso, eu gostaria que você preparasse um copo com água, porque esta água será consagrada e apresentada a Deus. E quando você, irmão e irmã, fizer o uso dela, da água no caso, você que está doente será curado, você que está aí incomodado, esse incômodo, essa fraqueza vai desaparecer do seu corpo, você que nos ouve do ponto de vista espiritual se encontra fraco, fraca, essa fraqueza vai sair. Una sua família, una os seus parentes, una os seus entes queridos, e vamos todos daqui a pouco falar com Deus, e você verá, meu amigo e minha amiga, assim como temos recebido dezenas de mensagens de pessoas, não só aqui em Angola, mas o mundo inteiro, afirmando, confirmando, testemunhando o poder de Deus nas suas vidas, na vida do Senhor, da Senhora, não será diferente. Tá bem? Vamos ficar com essa canção bonita, e daqui a pouco nós voltaremos para o momento da oração. Estão convidados católicos, os evangélicos, os desigrejados, os igrejados, os espíritas, estão convidados os budistas, muçulmanos, bruxos, todos estão convidados para o momento da oração. O que é oração? Oração é falar com Deus. Quando falamos com Deus, meu amigo e minha amiga, ainda que o problema que estejamos enfrentando, então, seja um problema difícil, quando falamos com Deus, apresentando esse mesmo problema para Deus, esse problema se torna pequeno. Sabe por quê? Porque Deus é grande. E por Ele ser grande, Ele não faz coisas pequenas. Ele não faz coisas minúsculas, não faz miniaturas, não. Deus faz coisas extraordinárias na vida de todos aqueles que creem na sua palavra. Missionário Mateus, eu creio e eu vou participar dessa oração. Então, ouça essa canção, porque daqui a pouco nós vamos para o momento da oração. Repito o texto bíblico, Oséias 6, capítulo 6, versículo 3, diz assim: conheçamos e prossigamos em conhecer o Senhor, como a alva será a sua saída, e Ele a nós virá como a chuva seródia que rega a terra. Graças a Deus.

Meu amigo e minha amiga, já sabe que caso queira interagir conosco, nosso WhatsApp é o 945-21-51-89. Repito, 945-21-51-89 ou 956-08-38-66. Repito, 956-08-38-66. Se estiver fora de Angola, o WhatsApp é o 00-244-956-08-38-66. Deus abençoe, graças a Deus.

Graças a Deus, só Jesus, meu amigo e minha amiga, para nos suportar nos momentos de angústia, nos momentos de dores, etc, etc. Pega o seu copo com água, levante para os céus, porque é momento da oração. Graças a Deus.

Meu Pai, nesse instante nos unimos na Tua presença em oração com milhares de pessoas espalhadas por todo o mundo. Pessoas doentes, aflitas, necessitadas. Pessoas que estão caídas, meu Pai. Que estão no chão, que sofrem, que gemem, que padecem. E não tem, meu Pai, quem as pode socorrer, as pode ajudar. Por isso, meu Deus, por crerem na Sua palavra, se uniram a nós nesse momento. Porque creem que a Tua palavra realmente funciona, realmente traz resultados. Então vem depressa, meu Pai, socorra esta pessoa. O doente, o necessitado, o aflito, o desesperado, o cansado, o caído. Sejam todos, meu Pai, abençoados. Oh, meu Deus, estenda as Tuas mãos e abençoa o nosso país. Desde o poder executivo, legislativo, ao judicial, sejam abençoados, Pai. Do cidadão mais alto ao mais baixo, todos sejam ricamente abençoados. Meu amigo e minha amiga, levanta as suas mãos agora para os céus. Levanta as suas mãos para os céus e agradece a Deus por aquilo que Ele faz agora na sua vida. Não interessa nada a sua igreja. Não interessa se o senhor tem ou não tem igreja. Não importa para Deus. O que importa é a fé que você manifesta agora sobre a sua palavra. E fale com Ele enquanto nós baixamos aqui o volume. Graças a Deus.

Graças a Deus, meu Pai, te louvamos e te agradecemos. E cremos na Tua Palavra e entregamos tudo nas Tuas mãos para a honra e glória do Pai, do Filho e do Espírito Santo. Se você quer, diga amém e diga graças a Deus. Graças a Deus. Meu amigo e minha amiga, beba desse copo com água e seja agora mesmo abençoado pelo poder que há no nome do Senhor Jesus Cristo. O Senhor, a Senhora está altamente abençoado. Agora, repito, coloque essa palavra em prática e mais bênçãos o Senhor vai colher. Mais do que bênçãos materiais, bênçãos espirituais. Tá bem? Por hoje vamos ficando por aqui. Caso nosso Deus permitir, amanhã estaremos de volta prosseguindo com o programa Momentos de Fé. Que Deus abençoe a todos vocês. Um forte abraço. Graças a Deus.

0: Vai me dizer que você não tem essa impressão de que o tempo está passando rápido demais. Não é impressão. Algo já começou a acontecer no nosso planeta.
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2: Um estudo realizado no Reino Unido apontou que a Terra está girando mais rápido.
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0: Se aqueles dias não fossem abreviados, nenhuma carne se salvaria. Mas por causa dos escolhidos serão abreviados aqueles dias. Mais uma vez, a ciência alinha-se com as profecias bíblicas. Coincidência? Ou cumprimento da palavra de Deus em nosso tempo? Esta notícia repercutiu e chamou a atenção do mundo inteiro nos últimos dias. Em 29 de junho de 2022, a Terra completou sua rotação 1,59 milissegundos mais rápido do que o normal, dia mais curto da era do relógio atômico. Registros têm preocupado cada vez mais os especialistas dessa área. Desde o ano de 2020 as coisas andam estranhas. O dia mais curto registrado anteriormente foi superado 28 vezes só naquele ano. Num artigo publicado em uma famosa revista americana vai mais além. Poderíamos estar começando um período de 50 anos de dias mais curtos. São muitas as teorias, mas cientistas ainda não sabem explicar o que está acontecendo com o nosso planeta. O sermão profético de Jesus, descrito em Mateus 24, diz que no final dos tempos, por causa dos escolhidos, os dias seriam abreviados. O que vemos até então é um número relativamente pequeno na duração das 24 horas do dia. Mas a pergunta é, por que agora? O mundo estaria sendo acelerado para chegar rápido o que está nas profecias? A volta do Senhor Jesus? Não precisa ser nenhum especialista para notar que o tempo está passando depressa. Quantas coisas parecem ter acontecido ontem e já se passaram anos, décadas? Esses dias estávamos comemorando o Ano Novo e agora já estamos chegando no fim dele. Indiscutivelmente, os sinais proféticos se desenrolam a um ritmo impressionante. Tudo está se cumprindo em conjunto. Sinais no céu. Risco iminente de uma guerra nuclear.
7: Today, humanity is just one misunderstanding, one miscalculation away from nuclear annihilation.
0: O avanço tecnológico. Já é possível ver pessoas com implante de chip em suas mãos para guardar dados pessoais, abrir portas e até mesmo efetuar pagamentos. E mais além, empresas já iniciaram testes para o implante de chip no cérebro humano. Dentre outras coisas, as pessoas poderão acessar a internet pela mente. O espírito do anticristo já doutrina a humanidade. Aquilo que Deus criou já não é mais bem-vindo. Os valores estão invertidos. O cheiro de uma nova era é tão forte que tudo já parece um esgoto. Políticas ideológicas, imoralidades, materialismo, abandono da fé, perseguições e boicotes aos princípios bíblicos. O que será desta geração de crianças expostas a todo tipo de conteúdo podre e perigoso? Onde iremos parar? Tomara que, de fato, este tempo se acelere ainda mais e o Senhor Jesus retorne em glória para buscar os que se fazem escolhidos e pôr fim a toda essa imundícia que estamos vendo no mundo. Mas o que nos preocupa é você, que ainda está indefinido, vivendo no pecado, fingindo ser o que não é. Acorde! Observe a quantidade de sinais à sua volta. Veja! Tudo está mudando bem diante dos seus olhos. Já é quase meia-noite. Deus está com pressa. Largue as distrações e preocupe-se com a alma que está aí dentro de você, correndo o perigo de passar toda a eternidade no lago de fogo e enxofre. Saiba, este livro sagrado é mais atual do que qualquer notícia e comprovação científica que sairá amanhã. Aquele que testifica estas coisas diz: certamente cedo venho. Amém. Ora, vem.

0: Parece até engraçado, mas esta é a real situação da maioria das pessoas no mundo atual. Mesmo com o barulho ensurdecedor dos sinais claros e evidentes do fim, não despertam. Estão dormindo o sono da morte. 2023 mal começou. E duas notícias tomaram conta dos jornais e sites por todo o mundo.
1: Fala agora, gente, do fim do mundo.
2: O Conselho de Segurança Atômica dos Estados Unidos adiantou o chamado relógio do apocalipse.
1: O chamado relógio do juízo final foi adiantado para 90 segundos perto da meia-noite.
3: A partir de agora, nós teremos uma contagem regressiva de um desastre que colocaria fim à vida humana.
4: Para o relógio do apocalipse, faltam 90 segundos para o mundo acabar.
5: 90 seconds to midnight.
6: A rotação do núcleo da Terra teria zerado nos últimos anos.
7: Alterações no seu comportamento podem interferir nos níveis do oceano, na temperatura do planeta e até mesmo na duração dos dias.
8: Obviamente, é uma notícia de impacto mundial.
0: 90 segundos para o fim. Alterações no planeta. Dias mais rápidos. Mais uma vez, as comprovações científicas se alinham com as profecias bíblicas descritas há milhares de anos. O raciocínio desses especialistas não religiosos reforça um pouco o tempo que falta para chegarmos ao fim de tudo nessa Terra. Porém, o mais assustador não são essas notícias, mas principalmente como o ser humano se mantém adormecido diante de tantas evidências. A Terra prestes a pegar fogo, e como estão as pessoas? Vivendo suas vidas como se nada estivesse acontecendo. Ah, humanidade! Se soubesse o que de fato é importante, não sofreria tanto. Se tivesse noção do que é a eternidade, logo parariam de se preocupar tanto com este mundo e cuidariam do destino da sua alma. O despertador de Deus está soando. É hora de se levantar, de parar de brincar de ser cristão, de voltar para os braços do Pai. Esqueça a mágoa, o passado, quem te feriu. Esqueça o lado de fora. Esqueça os enganos do coração. É hora de se separar da sujeira deste mundo. É tempo de sair da escuridão e de se revestir da armadura de Deus para manter-se salvo. Vamos! Levanta-te antes que seja tarde. O pouco tempo que ainda resta, cuide da sua eternidade. Viva agora como se de fato restassem apenas 90 segundos. Quão perto estamos da meia-noite? Quanto tempo falta para findarmos o último capítulo da humanidade? Se o relógio do Apocalipse daqui é uma alegoria, o relógio do céu é real e os seus ponteiros marcam de forma exata os últimos minutos de oportunidade que o mundo tem para se voltar para o Todo-Poderoso. Você decide se levantar agora ou ainda tirar um cochilo.

0: No ventre de Ana, onde deveria estar um filho, havia um vazio. Ninguém mais poderia resolver. Não havia força humana capaz de aplacar aquela dor. Estéril e humilhada, pelos costumes da época, seu marido tomou uma segunda esposa que lhe dava filhos. Esta solução resolveu o problema dele, mas agravou o problema de Ana. Agora, além da vergonha de não ter filhos, ela tinha que suportar as constantes e excessivas provocações.
1: Não sei por que é que você vem. Se é pra ficar com essa feição de amargura o tempo todo. Vai ver que é por isso que Deus não te responde. Já eu, tão frutífera quanto a terra de Canaã, quando Deus prometeu aos nossos antepassados. Só falta manar leite mesmo. Bom, se bem que leite não me falta. Quando eu estou prestes a desmamar um filho, nasce outro. Bendito seja.
2: Penina, eu tenho poupado Eucana de ficar ciente de todas as suas provocações, de todas as suas ofensas. Diferente de você, eu prezo pela paz na minha casa e pela alegria do meu marido. Então, por favor, para.
1: Foi bom você mencionar a alegria do nosso marido. Vamos ver quão alegre ele vai ficar quando eu der a boa notícia que eu tenho pra dar. Adivinha? Adivinha? Eu estou esperando outro filho.
2: Mentira.
1: Ah, é? Bom, então vamos esperar Eucano chegar e eu contar pra ele.
2: Você tá mentindo.
1: É por isso que Eucano vive se deitando comigo. Porque ele sabe que a semente dele vai cair em solo fértil.
2: Por que você precisa fazer isso?
1: Pra você ficar ciente que são os meus filhos que vão carregar o nome do meu marido.
0: O sentimento reagia e mantinha Ana refém de sua triste condição. Os dias que deveriam ser dedicados a buscar a Deus eram os dias da mais insuportável irritação. Ana conhecia Deus e o seu poder, e por isso não aceitava aquela lacuna em sua vida, mas não conseguia lidar com a falta do que tanto queria. Triste e amargurada, se entregava ao sofrimento, permitindo que o problema lhe tirasse todo o prazer.
3: Ana. Sofia. Vem cá. Por que você chora? Por que não come? Por que tá tão triste assim?
2: Você sabe por quê?
3: Não sou eu melhor para você do que 10 filhos.
0: Pela dor do vazio, até o alimento perdia o sabor. Muitos hoje, assim como Ana, conhecem a Deus, mas carregam o vazio em lugar da bênção que ele prometeu. Dia após dia, o mal se empenha em apontar aquilo que tanto falta, fragilizando a alma já aflita. Ana se permitia ser atingida, ampliando o vazio da ausência daquela conquista. Até o dia em que, mesmo ainda sentindo aquela dor, decidiu não mais aceitar. Considerou a grandeza de Deus e a fidelidade de suas promessas. O problema continuava o mesmo, mas a reação dela desta vez foi outra. Ana usou a amargura de sua alma como combustível da fé. Transformou a dor em força. E diante do juiz de toda a terra, derramou sua alma e fez um voto.
4: Senhor dos exércitos, se de fato olhares para a aflição da tua serva e te lembrares de mim, e não te esqueceres da tua serva, e me deres um filho homem, Eu dedicarei ao Senhor por todos os dias da sua vida. E sobre a cabeça dele não passará navalha.
0: Que mudou todo o seu futuro e preencheu cada espaço vazio com a resposta muito maior que o seu pedido. Ana queria um filho. Deus lhe deu 6 filhos. E a honra de ser a mãe do profeta que ungiu o rei Davi e escreveu o seu nome para sempre na palavra de Deus.
4: Vai se chamar Samuel, porque ao Senhor o pedi.
0: Deus tem prazer de recompensar aqueles que agem a fé, com inteligência, como fez Ana. Por saber quem ele era, transformou em fé sua amargura de alma, não aceitando mais a vergonha. E através de um voto, removeu o vazio e trouxe para sua vida a força e o poder de Deus, materializados na resposta do altar.
4: O meu coração se regozija no Senhor. A minha força está exaltada no Senhor. A minha boca se ri dos meus inimigos, porquanto me alegro na tua salvação.
0: Porque não cabe mais o vazio onde Deus prometeu encher.

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Renovados os votos de muito boa tarde, mundo! Boa tarde! No relógio já marcam 17 horas e 7 minutos. Este é o vosso e o nosso programa. Noite Alegre! É aqui onde a alegria vive e a tristeza não tem lugar. Uma equipa jovem e dinâmica trabalha para si no programa de Oz. 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

Sejam todos bem-vindos ao vosso e o nosso programa Noite Alegre, 17 horas e 9 minutos em todo o espaço angolano. Quem está aí, fale connosco. Envie a sua mensagem para o nosso WhatsApp da Rádio Fangola, que é o 956-08-38-66. Será que você está aí? Quem está a acompanhar, envia a sua mensagem. Estou ligado ao programa Noite Alegre. O meu amigo Jesus Dias está aí. Félix Singando. Estão aí do outro lado?

Quem te viu e quem te vê, já chegamos. E olha que eu estava a contar que hoje fosse dia 5, enquanto que hoje é dia 3 de setembro. Já estamos no mês de setembro, não é? As aulas já começaram. Há quem neste momento já está a procurar o caderno. Deitaram o caderno fora. Agora estão a se ver de azar.

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Neste momento, quem também está a se ver de azar são os pais. Tem que comprar muitos materiais. E o aluno que tem 9 AD disciplinas? Quem já comprou? Evita ver essa mensagem. Já comprei para o meu filho. Meu colega Jesus Dias, será que já compraste as crianças lá em casa? Estão a precisar. Amigo Félix, já comprou os materiais? Tem que comprar os materiais, se não comprar os materiais, os meninos não vão...

Nossos meninos estão preocupados com os livros. Por favor, papais e mamás. Vamos comprar o livro de língua portuguesa. O livro mais essencial que eles precisam, não é?

0: O colega Félix Ngando enviou a sua mensagem. Estou ligado ao programa Noite Alegre. Muito obrigado pelo carinho da sua audiência, meu amigo. Continue sempre aí do outro lado, pois no programa de hoje vamos falar sobre a inteligência artificial na educação. Os alunos estão aprendendo mais ou simplesmente deixando a inteligência artificial pensar por eles? Para todos que estão aí do outro lado, estão a acompanhar, nós queremos saber também. Queremos também saber se estás aí do outro lado, realmente a acompanhar o programa. E qual é o seu contributo no nosso tema de hoje? Hoje, dia 3 de setembro, em que a temperatura atingiu até os 26 graus Celsius. E logo mais vai baixar até os 20 graus Celsius. Para quem gosta de calor como eu, estamos juntos. Para nós, é festa!
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0: Para aqueles nossos irmãos que não gostam de calor, vão se azarar. Porque o calor faz transpirar.

Um forte abraço à minha irmã que está a acompanhar, Bernarda Francisco António. Um forte abraço. Continue sempre aí ligada ao programa. 17 horas e 14 minutos.

A nossa frase do dia. Queres saber quem és? Pergunte a Deus. Ele sabe mais que você.

nossa ilustre Anancuso está aí. Horas e 16 minutos, o clima está bonito, com uns 26 graus Celsius, a temperatura está muito boa mesmo. Quando estava a caminho do trabalho, ao passar pelo mercado dos Kwanzas, vi lá as senhoras a venderem os cadernos, as mochilas, as lapiseiras e outros materiais escolares. Só que em volta estava uma multidão de mães. Até grávidas estão a comprar materiais para o bebê que ainda está na barriga. A corrida pelos materiais já começou. Minha colega Ana, será que já comprou? Estamos todos preocupados, Os nossos manos mais velhos, por favor, este ano, não tirem a folha do caderno. Quarto de banho, se utiliza outro tipo de papel.

Boa tarde, mundo! Já chegamos! 17 horas e 18 minutos. E o meu colega Armindo Pedro Manha está aí do outro lado. Bem ligadinho. Colega Armindo, será que já comprou os materiais? Este ano, creio que nos materiais didáticos em que iremos comprar para as crianças, vamos ter que incluir um telefone com inteligência artificial. Os nossos meninos querem sempre IA. Na lista dos materiais escolares, incluem já ali ChatGPT.

0: Quem está aí do outro lado, envia sua mensagem, estou ligado ao programa Noite Alegre. Um forte beijo e abraço para todos que completaram mais um ano de vida no dia de hoje, 3 de setembro.
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0: Feliz aniversário! Sejam todos bem-vindos ao vosso e ao nosso programa. Para os nossos irmãos indianos, namaskar. Sawubona para todos os irmãos da África do Sul. E waziwene para todos os irmãos que nos acompanham a partir de Moçambique. Buenas tardes, Venezuela. Good afternoon, America. E olha que eu tenho um irmão chamado de americano. Mas agora não sei se ele está a entender o good afternoon. Ou talvez vai entender um boa tarde. Buenas tardes. Quase bene. Namaskar. Americano, estás a entender?

17 horas e 20 minutos. E o meu colega Armindo já respondeu a pergunta. Disse que já comprou os materiais. E lá na banda, os materiais estão cairos. Conforme dizem, né? Está cairo. Desta vez vai estar ainda mais cairo. Os livros estão a custar a 5 mil kwanzas. Cada livro, creio eu. Ou talvez de língua portuguesa. Também vai depender muitas das vezes da classe. Mas está mesmo caro. Está mesmo caro. Queremos ouvir também se que estás aí na tua banda. Quanto é que está a custar o livro? Quanto é que está a custar o caderno? Manda aqui a tua lista. Vamos ouvir, vamos ver a lista. Vamos analisar qual é a banda que está mais barato. Quem sabe damos um pulo até aí para fazermos as compras ou encomendamos. Trabalho agora é qualquer forma. Manda aqui na rádio. Estamos a ouvir, o colega já está a apontar. Está a mandar número, já estamos a encomendar.

Há bandas que nesta hora, neste momento, a lapiseira já está a custar a 200 quase. Se a lapiseira já está a custar 200 quase, imagina o caderno, a mochila. É dor de cabeça. É dor de cabeça.

Já chegamos no tempo do papá. A piseira está a falhar. Mamãe, caderno acabou. Há quem neste momento já está a pensar nos 50 que vai pedir antes de ir à escola. Fez-me lembrar a história de uma mãe, quando vinha fazer a matrícula, ela disse: professor, já fiz a matrícula, já paguei a propina, tá tudo. O filho agora é teu, já não é mais meu, está na tua responsabilidade. O professor agora é que vai saber se vai lhe atirar no teto, se vai fazer o que, mas da minha parte já fiz tudo. Existem pais e papas. Tenham cuidado para não se transformar em papa.

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bons minutos. Tá bonito, não é? Hoje é sexta-feira e não dá pra ficar parado. Quer ficar parado? Vai no banco.

só me informaram uns. Porco, afinal de contas, não voa. Por que que a galinha tem asas, mas não voa? Esta é uma noite alegre, onde a tristeza não tem lugar. Por falar onde a tristeza não tem lugar, me fez lembrar um jovem no táxi. Ligaram para ele e ele atendia ao telefone, não é? Ele dizia: eu não quero ser pai, não quero ser pai. Gritava tanto, não quero ser pai. E uma mãe que estava lá, uma mamá, não é? Estava atrás dele, olhou para ele e disse para ele: se não quer ser pai, seja

As nossas mamães sofrem. Já te carregaram 9 meses na barriga. Depois de sair, ainda quer material escolar. Ah não, mamãe! Na escola está a pedir dinheiro. Das atividades extras escolares. Muitos pais ficam estressados com essas frases. Pediram dinheiro. Se dinheiro fosse capim, todo mundo teria, meu filho.

0: 17 horas e 36 minutos. Quem está aí do outro lado? Hoje é sexta-feira. Envie sua mensagem e fale conosco. 956-08-3866. Para quem está fora de Angola, vai enviar para o 244-956-08-3866. Envie o seu contributo pelo nosso WhatsApp. Temos como tema de hoje a inteligência artificial na educação. Os alunos estão aprendendo mais ou simplesmente deixando a inteligência artificial pensar por eles? Esta é a pergunta. Será? Você que está aí do outro lado, qual será o teu contributo? Será que os nossos meninos estão a deixar com que a inteligência artificial pense por eles? As tarefas, papais e mamães, estamos a conferir. A tarefa que a inteligência artificial que está a fazer. Atenção! Atete!
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17h40. Angola acorda! Daqui a pouco vamos dormir. Faltam 20 minutos para o período noturno. Está a chegar a hora do jantar, não é, mamás? Nossas mamás estão aí. Está a chegar a hora do jantar. A inteligência artificial na educação. Os alunos estão aprendendo mais ou simplesmente deixando a inteligência artificial pensar por eles? Olhe no seu filho, bá controlê. Será que ele está a se deixar levar pela inteligência artificial? Ou ele mesmo é que está a aprender? As tarefas, quem está a fazer? É o telefone? Ou o cérebro do camarada?

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0: Vamos lá.
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17 horas e 48 minutos e a festa ainda não terminou. Vamos ouvir muitas músicas boas aqui no seu melhor programa da noite.

17 horas e 53 minutos. Foi um bom já. 17 horas e 53 minutos marcam em todo o espaço angolano. 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
0: Colégio Baltamira. 18 horas e 13 minutos em todo o espaço angolano. Boa noite, mundo! Já chegamos no período noturno. Este período em que a fome aumenta, a sede aumenta e é o período em que vamos dormir. Mas a festa ainda não terminou, a festa não terminou. Você que está aí do outro lado, ainda temos o nosso tema: a inteligência artificial na educação. Os alunos estão aprendendo mais ou simplesmente deixando a inteligência artificial pensar por eles?

18 horas e 4 minutos em todo o espaço angolano. A inteligência artificial na educação. Os alunos estão aprendendo mais ou simplesmente deixando a inteligência artificial pensar por eles? Dizer que a inteligência artificial ela veio para ajudar e não prejudicar. O mal não está na tecnologia. O mal está na pessoa que usa a tecnologia.

18 horas e 6 minutos. Como é que a inteligência artificial pode ajudar os alunos? Afinal de contas, eles estão a usar bem ou estão a usar mal? O uso da inteligência artificial, tanto para o bem quanto para o mal, depende muito de quem usa e das intenções do usuário. Se eu, como usuário da inteligência artificial, tiver maus pensamentos, vou usar de acordo aos meus pensamentos. Vou usar para prejudicar, para provocar alguma coisa que não é muito boa. Mas quando os meus pensamentos estão bem, procuro ajudar, então vou procurar de uma certa forma utilizar a inteligência artificial para ajudar as pessoas que estão ao meu redor. E não só, não é? Mas a inteligência artificial tem uma vantagem para os alunos, ou várias vantagens, não é? Vamos citar aqui quatro vantagens, como é que a inteligência artificial pode ajudar os alunos no desempenho escolar. A inteligência artificial, ela acaba por facilitar a aprendizagem. Quando nós fizemos o uso da inteligência artificial, acabamos por facilitar alguns processos, como quando o professor ensina e o aluno não reteu, não aprendeu muito bem, o que que ele pode fazer? Pode ir até a uma inteligência artificial para lhe explicar de uma maneira diferente para que ele possa entender. Porque existem formas que o professor utiliza para explicar uma determinada matéria. Só que nem todas estas formas que o professor vai utilizar para explicar a matéria, o aluno consegue lhe perceber. E a inteligência artificial vem desta forma facilitar a compreensão do aluno. Ele vai te dar uma compreensão adequada, simples e com exemplos práticos. Também como teóricos, né? Mas a inteligência artificial ajuda bastante a facilitar a aprendizagem do aluno. Segundo ponto que a inteligência artificial também pode ajudar no desempenho escolar: ajuda na pesquisa. Existem certos trabalhos que os professores mandam, certos trabalhos, certas perguntas, dúvidas que o aluno tem lá na sala de aula, que não consegue lhe fazer ao professor, ele pode perguntar à inteligência artificial. O que ele vai questionar? O que significa isto? O que é isto? A inteligência artificial vai lhe dar detalhadamente aquilo, como é que aquilo é, e se puder vai dar também exemplos. Desta forma, ela está a ajudar bastante e também vai lhe passar algumas informações que talvez o professor não acabou por passar. Portanto, a inteligência artificial, para o ponto de ajudar na pesquisa, ele ajuda e muito na compreensão de muitas coisas que foram esquecidas pelo professor. E também ajuda a desenvolver a capacidade de pesquisar, não só também de procurar no dicionário, porque muita gente tem dicionário, mas infelizmente não sabe manusear o dicionário. Se nós irmos, por exemplo, a ChatGPT ou a uma outra inteligência artificial, pedir uma ajuda de como fazer pesquisa no dicionário, ele vai demonstrar que no dicionário, primeiramente, devemos iniciar pela letra A, vai até a letra C, daqui até aqui são letras que iniciam com A, Z, tudo isso aí. Ele vai demonstrar e vamos conseguir caminhar. Terceiro ponto que apoia a escrita: a inteligência artificial também apoia na escrita. Como assim? Existem palavras em que nós queremos escrever, mas temos uma dificuldade em escrever aquela palavra. Nós podemos ir até o ChatGPT ou a MetaIA ou outras inteligências artificiais. Chegamos, e perguntamos. O ChatGPT tem uma função que é de voz, conversa de voz. Perguntamos pela voz como é que
se escreve a palavra otorrinolaringologista. Por exemplo, ele vai escrever a palavra otorrinolaringologista, se escreve desta forma. E pronto. Vamos pesquisando mais coisas, mais palavras novas. Ele vai nos dar sempre coisas boas. Vai nos ensinar, por exemplo, meia de 10 ou 20 ou 50 palavras que nós desconhecemos. Todo tipo de palavra que nós não conhecemos. O número de sílabas, que nem o número de letras também, que nós não conhecemos, que nem a palavra mais grande da língua portuguesa, que é o nome de uma doença dos pulmões, creio eu que seja algo muito bem, é algo desse gênero, mas uma palavra bem grande que tem meia de 46 letras. A palavra mais grande da língua portuguesa tem 46 letras. Nome de uma doença dos pulmões. É muito complicado. Aquela palavra tem cerca de 46 letras, 25 consoantes, 21 vogais e 19 sílabas. Tem aquela palavra. E o ChatGPT, MetaIA ou outra inteligência artificial tem a capacidade de nos dar esta informação, esta palavra, como é que se escreve, como é que se pronuncia, muito mais. E temos também o quê? Temos também que a inteligência artificial ajuda nos alunos de uma forma a permitir aprendizagem personalizada. Aprendizagem personalizada. Como assim aprendizagem personalizada? O ChatGPT, por entender que... Estou sempre a falar do ChatGPT. Enfim, né? É que facilita aí. Conforme dizemos, está na boca do povo. Então, a inteligência artificial, ele, por conhecer quem nós somos, pois quando estivermos a inserir nossos dados, ele vai descobrir quem nós somos e tudo muito mais. Ele já vai fazer uma análise das nossas capacidades. Vai fazer uma análise de até onde nós conhecemos as coisas, até onde nós procuramos entender aquela coisa, quando é que nós conseguimos de entender. Ele vai fazer uma espécie desta análise. E logo vai nos dar um esquema de aprendizagem personalizado que é adequado especialmente para nós. Aquele é especial para nós. Retira mesmo lá os outros. Porque quando um outro tentar vir aprender, não vai conseguir. Não vai conseguir por quê? Porque aquele é especial para nós. Aquela forma de aprendizagem, seja na explicação, seja nos exemplos, o ChatGPT ou a inteligência artificial especializou para uma determinada pessoa. Agora, quais são os riscos? Riscos de utilizar a inteligência artificial, isto para os alunos. O principal erro é usar a inteligência artificial para fazer tudo pelo aluno. Tudo mesmo pelo aluno. Quando o aluno olha para a inteligência artificial e diz: eu vou deixar com que ela faça toda a minha tarefa. Vamos pegar o telefone, fizemos uma foto no exercício, colocamos lá o ChatGPT, pronto, taxa o resultado. Desta forma, sem compreender os passos dados, só queremos já logo olhar no resultado, que o X é igual a 2, ou igual a 15, ou igual a 14, então só queremos já diretamente no resultado, esquecemos do processo. O erro é utilizar a inteligência artificial para resolver os teus problemas sem compreender a resposta. Não adianta copiar uma resposta sem compreender a própria resposta. Por isso é que muitos dos alunos, quando vão para a frente e o professor pergunta: como é que fizeste para dar este resultado? O aluno não consegue lhe responder. Por quê?
porque o resultado foi dado pela inteligência artificial e ele não prestou atenção no processo, não compreendeu. Isto é um problema grave, muito grave. Qual é o papel do professor? O papel dos professores? Mas será que a inteligência artificial está a tirar lugar dos professores? Porque se for assim, o aluno pode estar em casa a pesquisar no chat GPT ou em outras inteligências artificiais. Só que não. Lembrando que a inteligência artificial também erra. A inteligência artificial também erra. Existem perguntas que nós fizemos na inteligência artificial que também não consegue lhe responder. Por isso, não vamos desvalorizar os professores. O papel do professor é de orientar os alunos, avaliar como é que eles estão aí, ensinar o pensamento crítico e ajudar o aluno a distinguir informações corretas e informações falsas. Todo professor deve ter isto em mente, que a sua missão é de orientar o aluno, até porque o aluno quando vem à escola já tem conhecimento. Já tem conhecimento. Por isso é que muitas das vezes em algumas escolas que têm 5 a 8, 9 disciplinas, o aluno está sujeito a todas aquelas disciplinas. Mas depois terá uma que ele terá que estará em maior destaque. E o professor tem que conhecer aquela e orientá-lo que futuramente ele deve se dedicar nesta área. Desta forma que o professor está a ajudar os alunos a se descobrirem. Por isso é que ele deve orientar, avaliar, ensinar o pensamento crítico e ajudar o aluno a distinguir informações corretas das falsas. Porque existem muitas informações que os alunos recebem que no fundo são informações falsas. Infelizmente. E um dos pontos muito importantes é não se basear totalmente na inteligência artificial. Não. Não é porque a inteligência artificial disse, e é verdade. Por vezes, aquela informação que vem da inteligência artificial está errada. Não vamos dispensar os livros. Os livros são essenciais. Existem informações que estão nos livros que não estão em mais um outro lugar. É essencial pegar o livro e ler. Tem dúvida? Perguntou ao professor. Perguntou à inteligência artificial. Perguntou ao tio, ao avô, ao pai. Não está a dar certo, não está a se sentir satisfeito com as respostas. Procura um livro que terás a resposta. A inteligência artificial deve ser utilizada de forma adequada. Adequada, meus irmãos e minhas irmãs. Ficamos por aqui para este ponto que é a inteligência artificial na educação. Os alunos estão aprendendo mais ou simplesmente deixando a inteligência artificial pensar por eles. Na real, depende bastante do uso. Se os alunos estão aprendendo mais, vai depender de si mesmo. E se está a deixar que a inteligência artificial pense por ele, também depende do mesmo aluno. O uso depende de ti.

18 horas e 23 minutos em todo o espaço angolano. Estamos na reta final do nosso programa. Me dar um forte beijo e abraço a todos os ouvintes que nos acompanharam até aqui neste momento, na reta final do nosso programa. Um forte abraço ao meu amigo Armindo Pedro Manha, Jesus Dias, Anampá Cancusso, Félix Ngando, Bernada Francisco. Muito obrigado pelo carinho da sua audiência e a todos que estiveram aí do outro lado a acompanhar o programa Noite Alegre com a Belle António, o irmão de Caim. Um forte abraço também a todos que nos acompanham a partir da Índia, Peru, Bangladesh, Nepal, Estados Unidos, Portugal, Brasil, Indonésia, Venezuela, México. Muito obrigado pelo carinho da sua audiência. Angola, continue sempre ligadinho à programação da Rádio Fé Angola e ao vosso e o nosso programa Noite Alegre. Uma equipa jovem e dinâmica trabalhou para si no programa de hoje. Estava na supervisão Matheus Felipe Incuso. Esteve na voz amável, o vosso irmão de Caim, Abel António. Técnica de Abel António. Música. 18 horas e 25 minutos, é sexta-feira. 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A temperatura hoje esteve boa, amanhã também estará boa, sábado. 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Um forte abraço também ao meu companheiro Ndombasi Kinavuidi. Um forte abraço, Ndombasi Kinavuidi. Meu amigo, um forte abraço. Muito obrigado pelo carinho da sua audiência. Continue sempre aí ligadinho à programação da Rádio Fé Angola.

Hoje é sexta-feira, não esqueça, estamos juntos todas as quartas e sextas, das 17 até bem próximo às 18 horas e 30 minutos. Forte beijo e abraço, não fique.

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Quem é Deus e quem é você? Nós temos aprendido tanto com essa série, não é verdade? A entender Deus, a nos enxergar. Pois é, o mundo odeia ao Senhor Jesus. Por quê? Bem, vou dizer para vocês o porquê. Porque ele mostra as obras más que eles fazem. E muitas pessoas gostam das suas obras más, gostam do pecado, gostam da indisciplina, da desordem, da injustiça. Gostam, pois é, gostam até mesmo da mentira, da ilusão. Jesus diz: o mundo não vos pode odiar. Ele estava falando com os irmãos dele, que não criam nele. Os irmãos olhavam para o Senhor Jesus como um ser natural, um ser humano normal. Não criam nele. Por isso, eles não faziam caso ao que o Senhor Jesus falava, ensinava, orientava. Mas Jesus disse: o mundo me odeia a mim, porquanto dele testifico que as suas obras são más. Jesus falou algo verdadeiro para os seus irmãos. Mas os seus irmãos estavam tão voltados ao que é natural que eles entraram no ouvido, saem pelo outro, sabe, a mil. Pois é, porque não criam, assim é. Toda pessoa que não crer não dá importância, não valoriza, não presta atenção, não se observa, porque ela não vê necessidade. Jesus falou para eles: subi vós a esta festa. Eu não subo ainda a esta festa, porque ainda o meu tempo não está cumprido. Jesus, ele tinha o seu dever, as suas obrigações, e ele sabia o tempo exato. E havendo-lhes dito isto, ficou na Galileia. Mas quando seus irmãos já tinham subido à festa, então subiu ele também, não manifestamente, mas como em oculto. O Senhor Jesus ficou oculto lá na festa. Ora, os judeus procuravam-no na festa e diziam: onde está ele? E havia grande murmuração entre a multidão a respeito dele. Diziam alguns: ele é bom. E outros diziam: não, antes engana o povo. Todavia, ninguém falava dele abertamente por medo dos

judeus. É, as pessoas, elas querem se encaixar na sociedade. E para encaixar na sociedade, então elas não querem criar problema em crendo em alguém que é odiado, perseguido, alguém que inclusive queria matar Jesus. Então, as pessoas preferem não assumir a fé por causa do preço que tem que pagar, não ser bem vista, porque uma vez que você profere a fé, você traz sobre si também o mesmo ódio que o mundo tem com o Senhor Jesus a você. Será que você está disposto a isso? Bem, vamos a uma trilha e voltamos logo em seguida. Enquanto isso, responde para si mesmo e observe como é que você tem sido no seu trabalho, na sua casa, com os seus familiares. Será que você professa Jesus, assume a sua fé? Encara os desafios ou você reserva e tem receio de assumir essa crença diante dos homens? Bem, já voltamos após a trilha musical.

Eu me lembro que antes de conhecer Jesus, eu tinha informações dele. Meus pais, minha mãe me ensinava da verdade, mas eu não queria assumir para perder nada, porque eu era frágil na minha fé. Não era nascida de Deus, porque uma vez que a pessoa nasce de Deus, ela assume, ela não tem medo, porque ela se orgulha, em bom sentido, de ter a fé no Senhor Jesus, porque ele salvou a vida dela. Então, não teme aos olhares das pessoas. Mas Jesus mudou a minha vida, graças a Deus. Um dia eu tive um encontro e o batismo com o Espírito Santo e mudou completamente. Bem, vamos falar agora do Senhor Jesus, lá no meio da festa, aonde ele estava, não se manifestou lá, até que, mas no meio da festa, subiu Jesus ao templo e ensinava. E os judeus maravilhavam-se, dizendo: como sabe este letras, não as tendo aprendido? Jesus lhes respondeu e disse: a minha doutrina não é minha, mas daquele que me enviou. Vocês lembram que os irmãos do Senhor Jesus, os filhos biológicos de Maria e José, tinham falado para Jesus uma forma dele ter bastante sucesso e ir na festa, lembra? Pois é. Jesus, no meio da festa, subiu ao templo e ensinava. Ele não foi covarde. Ele ensinou lá no templo. E as pessoas ficaram maravilhadas, porque a palavra de Deus, os ensinamentos de Deus, elas penetram dentro da gente de forma de uma luz que nos faz enxergar as coisas como devem ser. E as pessoas então ficaram surpresas: como que Jesus sabia a letra se não tinha aprendido? Jesus respondeu e disse: a minha doutrina não é minha, mas daquele que me enviou. Se alguém quiser fazer a vontade dele, pela mesma doutrina conhecerá se ela é de Deus ou se eu falo de mim mesmo. Ou seja, Jesus não estava ali para pronunciar algo dele mesmo, estava ali para falar do que o Pai lhe havia dado para ele. Ou seja, quando você faz alguma coisa para você, há uma grande diferença. Mas quando você faz para Deus, há outra forma de ver. Você não espera ser apreciado, você quer agradar a Deus. E esse era o dilema, esse era o foco do Senhor Jesus: agradar o Pai, fazer aquilo que o Pai lhe havia mandado fazer. Sabe, esse relacionamento do Senhor Jesus com o Pai mostra para mim um respeito, um amor, fidelidade, um compromisso, uma entrega incondicional, independentemente se as pessoas estão a seu favor ou não. Eu gostaria que você, ouvinte, observasse se tem acontecido com você. Será que você muda de acordo com as pessoas? Ou você tem uma fé definida? Definida aonde quer que você vá? Bem, fique aí a pergunta e aproveite para você até mesmo fazer uma disciplina na sua vida. Você pode falar para Deus quem você tem sido. Se você tem sido covarde, se você tem receio, se você quer se encaixar nesse mundo, você pode, ouvinte, falar com Deus.
e falar: Deus, eu não quero ser esta pessoa, eu não quero ser injusto, eu quero assumir a minha fé, eu não quero ser covarde. O que que eu tenho que fazer? Mostra para mim o que falta eu entregar. Eu não quero mais viver na dependência de terceiros, porque eles não podem me salvar. O senhor sim pode.

Você já tem visto diariamente as notícias apocalípticas nos jornais. E escreva o que estamos dizendo. Amanhã, novamente, mais e mais notícias aparecerão. Muito bem alinhadas com o que já está profetizado. Fatos que causam espanto por um lado, mas para os salvos servem como alerta para seguir vigiando e se preparar para a volta de Jesus. Mas não se engane, não é só a volta dele que você deve estar alerta.

0: Alertas do Fim. Episódio de hoje: A Volta do Diabo. Talvez você nunca tenha pensado nisso. Mas sabe quem também observa atentamente toda essa enxurrada de acontecimentos? Ele, Lúcifer. Mais precisamente o diabo e todo o exército do inferno. Que não podemos ver, mas que não para de agir. Aliás, o diabo tem considerado os fatos mais do que muita gente. Porque muito além dos sinais, ele vê o tempo se esgotando cada vez mais para levar a cada alma possível a mesma sentença que ele já recebeu: a condenação eterna. O diabo odeia a todos, mas há um tipo de pessoa por quem ele tem mais sede: aquelas que ele perdeu. O objetivo dele é voltar para a vida de onde ele saiu e roubar a alma que Deus conquistou. Você tem ouvido as notícias de guerras na Europa e no Oriente Médio, mas tem outras guerras que não saem nos jornais, de que você participa todos os dias. Na sua casa, há uma guerra. Na sua mente, há uma guerra. Um ataque maciço do inferno para tentar voltar para a vida. E ele não precisa de muito. Uma pequena brecha já é o suficiente para um grande estrago. O trabalho de preparar espaço para este retorno é lento, para que você não perceba, mas tem se intensificado nesses últimos dias. Quanto menos tempo resta, mais força ele emprega. Uma ofensiva sem tréguas, que infelizmente em muitos casos tem dado resultado. E vamos provar. O exemplo a seguir trata-se de uma pessoa que um dia esteve livre do mal, mas infelizmente teve sua vida novamente ocupada.
1: Qual o nome que você...
2: Exu das Almas Preciosas.
1: Repete.
2: Exu das Almas Preciosas.
1: Por que que o seu nome é de Almas Preciosas?
2: Porque a alma dela é preciosa.
1: Porque a alma dela é preciosa.
2: E eu vim buscar.
1: Você veio buscar?
2: Sim.
1: Almas são preciosas para você?
2: São. Ela quer voltar e eu não vou deixar. Ela quer voltar e antes dela voltar eu levo ela.
1: Quer dizer que ela quer voltar para a igreja e você quer levá-la antes dela voltar?
2: Sim.
1: Se afastou.
2: Se afastou.
1: Quais são os problemas que ela está vivendo hoje que você é o causador?
2: Ela se envolveu com drogas, bebidas.
1: Que droga que você faz ela usar?
2: Cocaína, crack.
1: Cocaína?
2: Maconha, canove, tudo.
1: Cocaína, crack, maconha, canove?
2: Tudo.
1: Ela está na lama.
2: Tá.
1: Você colocou ela na lama?
2: Coloquei.
1: E o objetivo principal?
0: Veja no que essa vida se transformou por não vigiar. Não é à toa que o Espírito Santo é bem categórico ao nos alertar: não deis lugar ao diabo. Você entendeu? Não deis lugar ao diabo. Sabe por quê? Porque a partir do momento que ele encontrar lugar, a sua vida vai ficar 7 vezes pior. Isso não é uma ameaça. Isso é um aviso de quem se importa. Note, não é o diabo que toma lugar. É você quem dá. No que você olha, fala, pensa, tudo isso serve como atalho para a sua vida. Vigiar tem que ser o tempo todo. Não há licença nesta guerra. Nessa estratégia de pegar os distraídos, o diabo já voltou para bispos, pastores, obreiros e membros. Gente nova e gente antiga. Ninguém está imune, se não cuidar. A ordem é vigiar em todo o tempo, para que na sua vida o diabo não volte antes de Jesus voltar.

0: A fé e a inteligência trabalham juntas. Embora a fé seja encarada como loucura para esse mundo, ela é inteligente porque nos faz saber que temos direito à felicidade. A fé faz com que recusemos uma vida de derrotas e conquistemos uma vida de vitórias. Se tudo não está de acordo com os seus ideais, está na hora de você refletir com a sua inteligência e usar a sua fé para trazer à existência os desejos de seu coração.
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Senhor. Nós precisamos aprender a te adorar, Senhor, em espírito e em verdade. Aleluia. Levante sua mão comigo, levante. Você levanta a mão assim, você está se rendendo ao Senhor. Não importa se você está em pé ou sentado, você está se rendendo ao Senhor. Cante comigo.

Aleluia. Glória a Deus. Oh, tu é mais excelente, Senhor. Glória a Jesus.

Ele, somente a Ele, seja a honra, a glória e o louvor para todo sempre. Oh, profundidade das riquezas.

0: Parece até engraçado, mas esta é a real situação da maioria das pessoas no mundo atual. Mesmo com o barulho ensurdecedor dos sinais claros e evidentes do fim, não despertam. Estão dormindo o sono da morte. 2023 mal começou e duas notícias tomaram conta dos jornais e sites por todo o mundo.
1: Fala agora, gente, do fim do mundo.
2: O Conselho de Segurança Atômica dos Estados Unidos adiantou o chamado relógio do apocalipse.
1: O chamado relógio do juízo final foi adiantado para 90 segundos perto da meia-noite.
3: A partir de agora, nós teremos uma contagem regressiva de um desastre que colocaria fim à vida humana.
4: Para o relógio do apocalipse, faltam 90 segundos para o mundo acabar.
5: 90 seconds to midnight.
6: A rotação do núcleo da Terra teria zerado nos últimos anos.
7: Alterações no seu comportamento podem interferir nos níveis do oceano, na temperatura do planeta e até mesmo na duração dos dias.
8: Obviamente, é uma notícia de impacto mundial.
0: 90 segundos para o fim. Alterações no planeta. Dias mais rápidos. Mais uma vez, as comprovações científicas se alinham com as profecias bíblicas descritas há milhares de anos. O raciocínio desses especialistas não religiosos reforça um pouco o tempo que falta para chegarmos ao fim de tudo nessa Terra. Porém, o mais assustador não são essas notícias, mas principalmente como o ser humano se mantém adormecido diante de tantas evidências. A Terra precisa pegar fogo, e como estão as pessoas? Vivendo suas vidas como se nada estivesse acontecendo. Ah, humanidade! Se soubesse o que de fato é importante, não sofreria tanto. Se tivesse noção do que é a eternidade, logo parariam de se preocupar tanto com este mundo e cuidariam do destino da sua alma. O despertador de Deus está soando. É hora de se levantar, de parar de brincar de ser cristão, de voltar para os braços do Pai. Esqueça a mágoa, o passado, quem te feriu. Esqueça o lado de fora. Esqueça os enganos do coração. É hora de se separar da sujeira deste mundo. É tempo de sair da escuridão e de se revestir da armadura de Deus para manter-se salvo. Vamos! Levanta-te antes que seja tarde. O pouco tempo que ainda resta, cuide da sua eternidade. Viva agora como se de fato restassem apenas 90 segundos. Quão perto estamos da meia-noite? Quanto tempo falta para findarmos o último capítulo da humanidade? Se o relógio do apocalipse daqui é uma alegoria, o relógio do céu é real e os seus ponteiros marcam de forma exata os últimos minutos de oportunidade que o mundo tem para se voltar para o Todo-Poderoso. Você decide se levantar agora ou ainda tirar um cochilo.

Temos acompanhado que as profecias bíblicas, na sua maioria, já estão se cumprindo. Diariamente, as pessoas buscam informações em jornais e sites de notícias sobre algo que o livro sagrado já anunciava 2000 anos atrás. Mas não são apenas os sinais de guerras, epidemias, fome e terremotos.

o falso pacificador, o suposto salvador da pátria que trará fim a todo este caos e, por fim, enganará as nações. Este ainda não se manifestou, mas o seu espírito já atua em toda a terra de forma silenciosa e devastadora nos nossos dias, implementando na mente das pessoas sorrateiramente suas ideias e pensamentos. A mesma arma usada no início da criação contra o ser humano será a mais perigosa e mortal de todos os ataques do diabo no final dos tempos. O engano. Este é o espírito do anticristo, do qual já ouvistes que há de vir, e eis que já agora está no mundo. O nome já revela sua identidade. Aquele que se opõe a Cristo, a tudo que ele deixou e ensinou. Sua agenda tem como objetivo desconstruir tudo o que Deus criou, substituindo por seus ideais. Não é exatamente o que vemos por trás dessas ideologias? A banalização do casamento, a deterioração da família, a proibição de Bíblias nas escolas, leis em que crianças devem decidir qual sexo se identificam, governos criminalizando a fé cristã, a restrição e censura ao discurso do que é certo e o apoio ao que é contrário aos mandamentos. O espírito do anticristo está por toda parte. Nas mensagens subliminares em desenhos, filmes e músicas, na opinião de intelectuais e influenciadores. Nunca uma geração foi mais enganada do que a atual. Diariamente bombardeada pelas fake news, em um mundo onde as pessoas odeiam a verdade e abraçam a mentira, os valores estão sendo invertidos. Filhinhos, é já a última hora. E como ouvistes que vem o anticristo, também agora muitos se têm feito anticristos, por onde conhecemos que já é a última hora. Cuidado! Este engano também está dentro das igrejas. Embora muitos tenham aparência piedosa e fiel, não pertencem à igreja espiritual do Senhor Jesus e estão a serviço das trevas para escandalizar, enganar, colocar dúvidas e esfriar outros com respeito à salvação. E nunca se viu tantos abandonando a fé como nos últimos tempos. Pessoas seduzidas e enganadas pelo brilho do ouro deste mundo, que quando despertarem, será tarde demais. Esteja em alerta. Não se deixe levar pelo coração corrupto e enganador. Atente-se para o primeiro e grande sinal dado pelo Senhor Jesus. Reflita na grandiosidade da sua alma e invista no que realmente importa. Aproveite enquanto a porta da salvação está aberta, porque a qualquer momento ela irá se fechar.

0: Vai me dizer que você não tem essa impressão de que o tempo está passando rápido demais. Não é impressão. Algo já começou a acontecer no nosso planeta.
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2: Um estudo realizado no Reino Unido apontou que a Terra está girando mais rápido.
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0: Se aqueles dias não fossem abreviados, nenhuma carne se salvaria. Mas por causa dos escolhidos serão abreviados aqueles dias. Mais uma vez, a ciência alinha-se com as profecias bíblicas. Coincidência ou cumprimento da palavra de Deus em nosso tempo? Esta notícia repercutiu e chamou a atenção do mundo inteiro nos últimos dias. Em 29 de junho de 2022, a Terra completou sua rotação 1,59 milissegundos mais rápido do que o normal, dia mais curto da era do relógio atômico. Registros têm preocupado cada vez mais os especialistas dessa área. Desde o ano de 2020 as coisas andam estranhas. O dia mais curto registrado anteriormente foi superado 28 vezes só naquele ano. Num artigo publicado em uma famosa revista americana, vai mais além. Poderíamos estar começando um período de 50 anos de dias mais curtos. São muitas as teorias, mas cientistas ainda não sabem explicar o que está acontecendo com o nosso planeta. O sermão profético de Jesus, descrito em Mateus 24, diz que no final dos tempos, por causa dos escolhidos, os dias seriam abreviados. O que vemos até então é um número relativamente pequeno na duração das 24 horas do dia. Mas a pergunta é, por que agora? O mundo estaria sendo acelerado para chegar rápido o que está nas profecias? A volta do Senhor Jesus? Não precisa ser nenhum especialista para notar que o tempo está passando depressa. Quantas coisas parecem ter acontecido ontem e já se passaram anos, décadas? Esses dias estávamos comemorando o Ano Novo e agora já estamos chegando no fim dele. Indiscutivelmente, os sinais proféticos se desenrolam a um ritmo impressionante. Tudo está se cumprindo em conjunto. Sinais no céu. Risco iminente de uma guerra nuclear.
7: Today, humanity is just one misunderstanding, one miscalculation away from nuclear annihilation.
0: O avanço tecnológico. Já é possível ver pessoas com implante de chip em suas mãos para guardar dados pessoais, abrir portas e até mesmo efetuar pagamentos. E mais além, empresas já iniciaram testes para o implante de chip no cérebro humano. Dentre outras coisas, as pessoas poderão acessar a internet pela mente. O espírito do anticristo já doutrina a humanidade. Aquilo que Deus criou já não é mais bem-vindo. Os valores estão invertidos. O cheiro de uma nova era é tão forte que tudo já parece um esgoto. Políticas ideológicas, imoralidades, materialismo, abandono da fé, perseguições e boicotes aos princípios bíblicos. O que será desta geração de crianças expostas a todo tipo de conteúdo podre e perigoso? Onde iremos parar? Tomara que, de fato, este tempo se acelere ainda mais e o Senhor Jesus retorne em glória para buscar os que se fazem escolhidos e pôr fim a toda essa imundícia que estamos vendo no mundo. Mas o que nos preocupa é você, que ainda está indefinido, vivendo no pecado, fingindo ser o que não é. Acorde! Observe a quantidade de sinais à sua volta. Veja! Tudo está mudando bem diante dos seus olhos. Já é quase meia-noite. Deus está com pressa. Largue as distrações e preocupe-se com a alma que está aí dentro de você, correndo o perigo de passar toda a eternidade no lago de fogo e enxofre. Saiba, este livro sagrado é mais atual do que qualquer notícia e comprovação científica que sairá amanhã. Aquele que testifica estas coisas diz: certamente cedo venho. Amém. Ora, vem,

Note como esta beleza nos enche os olhos. Cada centímetro desta preciosa barra é moldado com precisão e polido com cuidado para realçar sua singularidade. O ouro purificado é o estágio máximo do seu aperfeiçoamento. Mas só ele sabe o que teve que passar para chegar nesta condição. Quando o minério bruto é colocado na fornalha, a mais de 1000 graus Celsius, para o processo de refino, algo extraordinário acontece. Ele perde sua forma original, a temperatura abrasadora revela as impurezas ocultas e faz com que elas venham à tona, para serem removidas. O fogo é necessário neste processo, pois também permite que o metal possa ser moldado. E assim como o ouro só prova ser puro quando resiste ao fogo, você só terá sua fé provada quando passar pelo batismo de fogo. As situações que Deus permite na vida que se comparam a essa fornalha, injustiças que você sofre por sua fé, as pessoas que você mais valoriza agora te rejeitam, perdas que você jamais imaginaria ter que passar, tentações que testam a sua fidelidade, injustiças e mais injustiças. O batismo de fogo desfaz a sua forma original, para que as impurezas da sua fé sejam expostas e removidas. E purificado, você possa ser moldado por Deus na forma que Ele quer. E não, isso não é opcional. É o processo natural da vida com Deus. Como é o processo natural do homem: nascer, crescer e morrer. Na vida com Deus, quem se batiza nas águas e recebe o Espírito Santo, se prepare. Você vai se deparar com o fogo. Não é algo que se possa evitar. Tudo o que você pode fazer é se preparar. O ouro só é refinado em altíssimas temperaturas. Quanto mais calor, mais puro e mais valioso. Assim é a fé. A prova não é um foguinho qualquer. É um momento de luta tão intenso que pode até parecer que Deus te abandonou. Mas Deus nunca abandona os que confiam nele. Há uma guerra espiritual em curso neste momento pela sua alma. De um lado, o diabo, que busca extinguir o espírito que há em você antes que você descubra a força que tem. E do outro lado, Deus, que espera que você dependa dele. O melhor de Deus só alcança aquele aprovado pelo fogo. Quem é palha é consumido, não subsiste. Mas quem resiste sai pronto para ser usado de maneira que ele planejou. Aproveite este momento para estreitar seu relacionamento com Deus e exercitar reações que agradam a Ele. Se apegue à palavra dEle e se permita ser moldado por esta palavra que nunca falha. O processo é árduo e há um turbilhão de pensamentos e sentimentos para te fazer desistir. Mas permaneça firme em sua jornada. O fogo vai se apagar. O refrigério virá para sua alma e sua fé se solidificará, trazendo para sua vida a luz e o brilho que você nunca imaginou irradiar. Amados, não estranheis a ardente prova que vem sobre vós para vos tentar, como se coisa estranha vos acontecesse, mas alegrai-vos no fato de serdes participantes das aflições de Cristo, para que também na revelação da sua glória vos regozijeis e alegreis.

0: Ei, você. Olhe bem para mim. Sei o que está pensando. É apenas um velho, todo enrugado, no fim dos seus dias. Verdade. Só estou passando aqui para dizer que tudo passa. Mais rápido do que você imagina. Parece que foi ontem, minhas brincadeiras e travessuras. Eu, todo vaidoso. Ainda sinto aquele cheiro bom da comida da minha mãe na panela. Da família toda reunida no domingo. Parece que foi ontem, eu realizando cada um dos meus sonhos e desejos. E também o que eu não queria passar. Quando abri os olhos, já tínhamos se passado 50, 70, 90 anos. Aí você pensa, quanto tempo? Que nada. Simplesmente, tudo já passou. Foi tudo um momento de tempo. Mas o que você está olhando agora não sou eu. Isso é apenas uma casca, que em breve será descartada no pó e esquecida pelo mundo. Eu sou o que enxerga com os olhos deste corpo, que caminha com as pernas deste corpo. Eu não envelheço, muito menos morro. Eu sou o que você pouco se importa. Eu sou a alma. Eu que realmente existo. E você não é este do espelho. Você é a alma, que um dia também, jovem ou velho, irá descolar desse corpo para acessar a eternidade para a qual foi preparada. Já parou para pensar no que pretende enxergar pela primeira vez quando seus verdadeiros olhos se abrirem? Estou falando de alma para alma, para ver se você para de dar mais valor e atenção à embalagem do que ao conteúdo riquíssimo que está dentro dela. Para mais informações sobre a alma, consulte gratuitamente este livro eterno e sagrado.
1: Este Evangelho do Reino será pregado em todo o mundo, em testemunho a todas as nações, e então virá o fim. E Jesus, respondendo, disse-lhes, acautelai-vos, ninguém vos engane, porque muitos virão em meu nome, dizendo, eu sou o Cristo, e enganarão a muitos. E ouvireis de guerras e de rumores de guerras. Olhai, não vos assusteis, porque é mister que isso tudo aconteça, mas ainda não é o fim. E logo depois da aflição daqueles dias, o sol escurecerá, e a lua não dará sua luz, e as estrelas cairão do céu, e as potências do céu serão abaladas. E um grande terremoto, como nunca tinha havido desde que há homens sobre a terra. Tal foi este tão grande terremoto. E as cidades das nações caíram. e da grande Babilônia se lembrou Deus. Como igual ímpeto será lançada a Babilônia, aquela grande cidade, e não será jamais achada.

Então aparecerá no céu o sinal do Filho do Homem. E verão o Filho do Homem vindo sobre as nuvens do céu, com poder e grande glória.

E ele enviará os seus anjos e ajuntará os seus escolhidos, desde os quatro ventos, da extremidade da terra até a extremidade do céu. Depois nós, os que ficarmos vivos, seremos arrebatados juntamente com eles nas nuvens. Então virá o fim.

Na casa de meu pai há muitas moradas. E quando eu for e vos preparar lugar, virei outra vez, para que onde eu estiver estejais vós também. Jesus pode vir hoje. Você está preparado?

0: Essas imagens tomaram o mundo na última semana. O estado da Flórida, nos Estados Unidos, esteve na rota destruidora do imenso furacão Milton. Além do enorme prejuízo material, algumas vidas, infelizmente, se perderam. E só não foi pior, por causa de um detalhe muito importante. O alerta, emitido dias antes da sua chegada.
1: Brand new urgent information just in for the category 5 storm.
0: Não é todo mundo que, em sã consciência, ignora o alerta. Ainda mais quando o que vem pela frente é inevitável. E nessas horas, não há tempo para negociação. Ou você age, ou vai pagar caro. E se o preço para se salvar for deixar tudo para trás, esse é o menor dos problemas. Milhões deixaram a Flórida. Escolha óbvia de quem teve que perder para ganhar. Isso mostra exatamente como somos. Alertas, avisos, tudo que apresenta ameaça, logo desperta na multidão ação imediata e ágil. E isso dá à luz a uma pergunta. Será que as pessoas estão atentas à mensagem que está bem além do furacão Milton? Mas não só o furacão Milton. Será que as pessoas, será que você consegue ver o que está além de cada bomba que explode nas guerras em andamento? Será que você consegue ver o que está por detrás de cada catástrofe da natureza? Do alerta que cada novo vírus traz? Você consegue ouvir o estrondoso alerta por trás da frieza e maldade humana? E de tantas outras coisas acontecendo ao mesmo tempo que afunilam para o mesmo significado? Todos os dias, uma, duas, três, dezenas, centenas, incontáveis notícias são despejadas neste mundo. E você ainda não percebeu que não são apenas notícias? Não, não são só notícias, não. Os jornais estão pregando a Bíblia todos os dias. E daqui a pouco, algo muito maior acontecerá aqui neste mundo. E cabe a você, não só ouvir, mas entender e se preparar aos alertas do fim. A nova série, e talvez os últimos avisos, enquanto há tempo. A partir desta quarta-feira, em todas as igrejas universais. Traga sua Bíblia.